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1: Eu acho que você tem que mandar aquela mensagem. Mas manda o que tá no seu coração.
2: Porque se fosse eu falaria mais ou menos assim.
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0: 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Sejam bem-vindos a esta emissão de quarta-feira, 30 de setembro, que por sinal também é só o último dia deste mês novo. Pois é, largo espaço e cada vez mais pertinho e a cheirar a Natal. Ora, nesta primeira hora, para além de toda a música, sugestões e informação que vamos trazer até si, trazemos também o nosso patrocinador, Clínica Fisiofil, o seu espaço de bem-estar. 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
0: Vamos então para a atualidade informativa. Na capa do Correio da Manhã hoje, tráfico de droga, apreendido R$500 mil em gasolina. Na habitação, novas rendas de casa sobem 10,2%. Uma subida muito grande para quem está a pagar casa. Procuradoras nada dizem sobre a legitimidade do tratamento. Não disseram ou não dizem. Ora, a Justiça perdoa 4 milhões no caso das gêmeas. Pois é, Ministério Público não exige indemnizações aos acusados. Não exige ou não exigiu no momento. E vai passar a exigir. Nada tenho contra a mãe, apenas contra a sua prepotência quando na comissão de inquérito. Ela e o seu advogado. Ora, são 4 arguídos que respondem por cunhas no processo. E parece que, afinal de contas, o Ministério Público perdoou, mas ainda há algo para rever. Também relatório da OCDE, professores portugueses são os mais insatisfeitos. Máfia das falências, cavalos de luxo usados para lavar dinheiro. E na Lourinhã, atropela casal para vingar queixa. Está na capa do Jornal de Notícias. Governo quer acelerar despejos com valor de rendas a bater recordes. Novos contratos passam pela primeira vez a barreira dos 10 euros por metro quadrado. Ora, o Partido Socialista chumba a lei do arrendamento e chega e exige alterações na especialidade. Vacina da gripe gratuita até aos 4 anos é a partir dos 60. Campanha arranca hoje nos centros de saúde e nas farmácias comunitárias com a proteção contra o Covid-19 só a partir dos 70. Ora então, vamos ainda na capa do JN continuarmos a levar o destaque da sua manchete. Na ferrovia, quase 3/4 das mortes por comboio são suicídios. Na educação, professores envelhecidos a perder rendimentos. Porto e Lisboa, regulador propõe taxar entradas nas cidades. No Porto, Casa da Praia será a sede das regatas Ocean Race. E polémica na seleção nacional. Ronaldo foi treinar sozinho para o hotel e presidente da Federação Portuguesa de Futebol antecipa a viagem. Pois, o ginásio do estádio não tinha condições depois de ter ficado no banco, porque no dia anterior teve todas as condições do mundo. Ora, vamos fazer uma pausa para escutarmos Rui Iglesias neste Baila Morena. Voltamos logo a seguir para encerrarmos com a segunda e última parte.
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Manhã de quarta-feira, como o prometido é devido, cá estamos de regresso para fecharmos com a segunda e última parte na capa do jornal O Público hoje. Ora, diz também que um quinto dos novos contratos de arrendamento têm empresas como senhorio. Na sobrelotação, prisões estão a receber 80 novos reclusos por mês. É preciso ver que era mais fácil, às vezes, e ficava-nos mais barato, mandar os reclusos para os seus países de origem. Ora, no Orçamento de Estado 2027, otimismo do governo com o PIB explica a excedente. E na educação, mais de 9 mil colocados no ensino superior. As falhas nos exames nacionais, segundo a Deloitte, dos códigos QR, há má impressão. Ora, de facto, ainda não saiu das nossas cabeças, não é? A má gestão dos exames e que há quem tenha sido, se calhar, até beneficiado e outros prejudicados. Isto é como na vida, a vida é feita de polaridades. Há sempre o positivo e o negativo. Na capa do Diário de Notícias, hoje, despejos estão a aumentar. A principal razão é a falta de pagamento de renda. Em Espanha, Sánchez aprova decretos. Mari Carmen volta à casa com os protestos a continuarem na rua. Ora, também, Alexandre Bárbara, além da pobreza, o trabalho manual era muito importante para São Francisco. Radiografia, portuenses mais satisfeitos com a cidade onde vivem do que lisboetas na habitação e na mobilidade. Estes são os grandes desafios das grandes urbes. No Parlamento

de quarta-feira para os destaques do dia. Hoje é o último dia deste mês 9, ora 30 de setembro, e hoje é Dia Internacional da Tradução. É também Dia Internacional dos Podcasts. Ora, hoje, então, neste Dia Internacional da Tradução, podemos dizer que gostaríamos de hoje homenagearmos todos os tradutores, porque são eles que fazem com que o mundo se una e fique mais perceptível, depois de todas as traduções que os mesmos fazem. E desde 1953 que a Federação Internacional dos Tradutores celebra esta data. Foi em 1991 que se lançou oficialmente o Dia Internacional da Tradução. E ora, ser tradutor permite aproximar as pessoas do mundo, quebrando as barreiras entre as línguas, já exemplificadas na Bíblia, que são São Jerónimo, que traduziu com a sua imponente Torre de Babel. E segundo a lenda, nesta torre, que permitiria ao homem chegar ao céu, foi semeada por Deus a confusão nos homens ao fazer com que eles falassem diferentes línguas. Além do papel fundamental para as empresas e para as pessoas, numa era da globalização, o tradutor permite o desfrutar da literatura pelos diferentes países do mundo. Além disso, ajudam a atividade turística, dão voz às minorias, permitem a assinatura de contratos internacionais e possibilita, acima de tudo, também a utilização de aparelhos pela tradução de manuais, de instruções e outras relevantes contribuições. E por isso é que nós, hoje aqui, queremos também homenagear todos os tradutores do mundo. E hoje é o Dia Internacional do Podcast. Esta data surgiu nos Estados Unidos da América em 2013, com o objetivo de promover o moderno meio de entretenimento e de educação, que é o podcast. Ora, depois do sucesso do Dia do Podcast em 2014, a data foi renomeada para o Dia Internacional deste arquivo, que inclui a celebração no mundo inteiro. E neste dia realizam-se vários eventos que despejam

0: e desejam divulgar os podcasts e promover o contrato entre autores e ouvintes de podcasts. E é atribuído um prémio mundial ao podcast com a melhor avaliação, entre outras iniciativas. Ora, o podcast é um termo abrangente que nasceu da junção das palavras do iPod e do broadcast em 2004 e a partir daí então todos os anos tem vindo a comemorar precisamente também este dia e que fazemos votos para que a cada ano que passe o mesmo tenha mais relevo.
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0: disco da Tina Pega Larga, este trabalho de 2026, que acaba mesmo de passar aqui na Marquense FM, e agora vamos ficar também com Clemente e com o seu mais novo trabalho, que tem como título O Teu Açúcar. A seguir, atualizamos a informação regional, voltamos depois dos compromissos comerciais das 10 para a segunda parte. Até já.
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0: promoção. As notícias das 10, edição da Maria José Ferreira. Bom dia.
1: Bom dia. Começamos por Baião. Mariana Monteiro é madrinha da terceira edição dos Encontros de Cinema e Literatura Infanto-Juvenil, Juve, que arrancam hoje e vão até o próximo sábado. O programa inclui duas antestreias, a estreia de uma curta-metragem rodada no concelho e uma homenagem a Joaquim de Almeida. Com curadoria de Rui Pedro Tendinha e organização do município de Baião, o evento pretende proporcionar ao público um contacto direto com escritores, realizadores, atores e outros profissionais ligados à cultura. Ana Raquel Azevedo, presidente da Câmara, diz que o município pretende fazer desta a melhor edição de sempre do festival.
2: As expectativas estão muito altas. Estamos a trabalhar para a melhor edição de sempre do Juve em Baião. Aquilo que também nos move enquanto município é que esta oferta cultural, que estas experiências que promovemos no âmbito da literatura, do cinema, da escrita, cheguem acima de tudo aos nossos jovens, sejam impulsionadores daquilo que serão as descobertas deles para o futuro, daquilo que querem fazer, do que podem fazer, onde podem chegar, e acima de tudo também através desta oferta podermos colmatar algumas falhas no acesso à cultura que territórios de baixa densidade como os nossos por muitas vezes sofrem. Há trabalho que é feito pelos municípios, mas obviamente que não poderíamos estar mais felizes e expectantes da terceira edição do Festival Juve.
1: Festival Juve arranca hoje em Baião e vai até ao próximo sábado. Também hoje, mas em Castelo de Paiva, o município vai reforçar o apoio aos grupos mais vulneráveis com o arranque das atividades do projeto Aproximar na Freguesia da Raiva. A iniciativa da autarquia chega para promover a inclusão social através de respostas de proximidade ajustadas às necessidades da população local. O projeto aposta na promoção do convívio, da participação ativa e do bem-estar da comunidade através de atividades sociais, culturais, recreativas e de saúde. As sessões vão realizar-se todas as quartas-feiras, entre as 10 e as 12, nas instalações da Associação Sol Nascente, em Midões. O programa inclui ateliês de desporto, música, fotografia, entre outras atividades pensadas para estimular a criatividade, promover o movimento e criar novas memórias. Há mais informação na edição das 11. Bom dia.
0: Muito bom dia. Até daqui a aproximadamente uma hora para mais um bloco informativo.
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0: pessoas que com grande facilidade envolvem-se em mexericos, conversas fiadas, mentiras, exageros, ataques venenosos e observações negativas sobre a vida dos outros. Com a palavra, podemos espalhar o ódio, incentivar os outros ao medo e à malícia, espalhar a desinformação, desencorajar, ensinar o erro e arruinar reputações. Não há dúvida que podemos causar grandes estragos por meio da palavra, com o qual poderíamos fazer tanto bem. Também podemos causar estragos por omissão dessa mesma palavra, já que, com frequência, ficamos em silêncio quando deveríamos falar. Deixamos de corrigir os erros do próximo quando deveríamos abordá-los com a devida discrição e gentileza. Geralmente, o mexerico envolve conversas inapropriadas sobre as pessoas que não estão presentes. Além do mais, a chamada fofoca quase sempre acrescenta erros e variações na informação que é transmitida. É muito sério, portanto, prejudicar a reputação de alguém. Por mais que esse dano possa parecer leve em muitos casos, não podemos descartar que aquilo que consideramos uma simples fofoca poderá causar na pessoa que é lesada danos muito maiores do que poderíamos imaginar. Pense nisto e seja feliz.
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0: informação. As notícias das 11, edição da Maria José Ferreira. Bom dia.
1: Bom dia. O município de Lousada promove amanhã um debate dedicado à proteção e segurança da população idosa, com especial enfoque na problemática dos lares ilegais. A iniciativa decorre no Auditório Municipal a partir das 10 da manhã, no âmbito do Dia Internacional do Idoso. A ação pretende colocar em discussão as respostas de acolhimento e cuidado a pessoas idosas que funcionam sem enquadramento legal, procurando reforçar a prevenção, a sinalização de situações de vulnerabilidade e a articulação entre as diferentes entidades com responsabilidades nesta área. O programa começa com a apresentação do projeto EGUARD, Sistema de Teleassistência e Monitorização, uma solução destinada a reforçar a proteção, a segurança e o acompanhamento de pessoas em situação de maior vulnerabilidade. O momento central da manhã está marcado para as 11 horas com a mesa redonda Lares Ilegais, como combater. A discussão vai abordar o problema das vertentes jurídica, da saúde pública, da segurança e da ação social. Participam no debate a Procuradora da República da Comarca do Porto Oeste, Maria José Pacheco, a Médica de Saúde Pública e a Autoridade de Saúde Ana Teresa Silva e o Sargento Domingos Machado, do Núcleo de Investigação e apoio a vítimas específicas da GNR. Em Penafiel, o Pavilhão Municipal de Galegos vai receber a partir de sexta-feira o programa Diabetes em Movimento. As atividades dirigidas a pessoas com diabetes tipo 2 vão decorrer às segundas, quartas e sextas-feiras, entre as 14 e as 15h30. A participação é gratuita mediante referenciação pelos médicos ou enfermeiros dos centros de saúde locais. Na época anterior, Penafiel realizou 104 sessões de exercício físico, 10 sessões de educação para a saúde e 4 iniciativas dedicadas à saúde e sustentabilidade, dinamizadas por profissionais do exercício físico e enfermeiros. Refira-se que o Diabetes em Movimento integra o Plano Nacional de Saúde 2030 e é coordenado pela Direção-Geral da Saúde. Em Castelo de Paiva, o Largo do Conde vai receber no domingo a primeira edição do Dia do Artesão, um evento dedicado a valorizar e dinamizar o artesanato local, bem como a promover o turismo e o património cultural do concelho. O programa prevê uma mostra e venda de artesanato, trabalhos ao vivo de artesãos locais e animação musical. O período da manhã encerra com a apresentação do logótipo artesão de Castelo de Paiva. À tarde decorre a Festa da Castanha. Há mais informação na edição das 12. Bom dia.
0: Muito bom dia. Até daqui aproximadamente uma hora para o alargado das 12.
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Bem-vindos à emissão desta quarta-feira, dia 30, último dia deste mês de setembro. Vamos disponibilizar o nosso telefone 255-539-2020.

0: Zero Novoto tem um custo para a rede fixa nacional e a sua participação através do telefone 255-539-098 serve para selecionar a música da sua preferência e dedicá-la para os amigos e familiares. Ainda através do Facebook da Rádio Marquense FM. Pode participar na imagem do programa É Natural Naturalmente nos comentários. Pode deixar a sua dedicatória curta.
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1: Vamos então dar início às preferências. Muito bom dia. Estou sim, bom dia.
2: Bom dia, Geraldo. Escuta.
1: Tenho o prazer de falar. Para já gostaria que falasse sem serem bons livros, para que fosse perceptível a sua chamada.
2: Está bem, desculpe lá, está bem.
1: É que a gente aposta tudo na qualidade. Depois...
2: É dar um bocadinho de pressão aí, é verdade.
1: Qual é a música que o senhor quer ouvir?
2: Pode ser o Árvore, o Manel.
1: Para dedicar-se?
2: Vou dedicar para a dona Rosalina, que é seu Paiva, e as melhores para a senhora. A dona Amélia de Armamar, a dona Amélia de Vila Caíde, a dona Maria Tires, Matilde Ribeiro Paredes, Fabiana de Amarante, Celeste Amarante e família, Teresa Luxemburgo e família, um estado de parabéns, muitos parabéns, a menina Graça, Filomena de Amarante, e os 50 passos para dias melhores.
1: E para compras à maneira.
2: Paredes, certo? E Fátima de Amarante.
1: E para compras à maneira.
2: Pereira,
1: e para compras à maneira.
2: Para compras à maneira.
1: Se não desligamos.
2: E para

0: Voltamos de novo ao telefone. Muito bom dia.
1: Bom dia, Serro. Como está?
0: Bem, obrigado. Tenho o prazer de dialogar.
1: Próxima, Maria Lória de Paredes.
0: E quero ouvir um tema ao seu gosto.
1: Pantano Variações.
0: Para dedicar?
1: Para dedicar a Matilde Ribeiro, a José, a Catarina, a Rafael, à minha filha Sara Marina, Marina Lousada, e para o André, duas igrejas, esposa Marisa, para a minha irmã Mena e a minha primeira vinda a ter Vila Miá. Para conversar de maneira, visitas hoje e pedimos Ferreira.
0: Muito obrigado para si, para os seus, tudo bom também, uma ótima quarta-feira. Vamos ainda saudar o António Novaes, na Suíça, e que quer desejar a toda a equipa da Marcoense uma ótima quarta-feira, com saúde e alegria. Beijinhos e abraços para os meus netos, Nélio, Danilo e Álvaro, e para todos. Muito obrigado para si, para os seus também, tudo bom.

0: Regressamos de novo ao telefone. Muito bom dia.
1: Bom dia, Sr. Raul.
0: Tenho o prazer de dialogar.
1: A Maria, em Vila Boa de Quiro.
0: Que vai escolher uma música.
1: Chitãozinho e Choró, Página de Amigos.
0: E vai dedicar.
1: Ao Sr. Raul e toda a sua família. Um beijinho também do mundo, com muito respeito. Para as pessoas que eu digo sempre, para a minha família cá de casa, para toda a vossa maravilhosa rádio, com um dia de quarta-feira, com saúde, paz, amor e alegria. Tudo bom para si e para os seus. Para compras à maneira, dizer que vós entendemos ferreiro.
0: Para si e para os seus, uma boa quarta-feira. Também vamos ainda saudar a Maria Albertina Barbosa. Bom dia a todo o pessoal da Rádio Frequência FM. Um abraço para o geral, assina a Tina de Valongo. Tina de Valongo, muito obrigado. Para si e para os seus, tudo bom também. Uma ótima quarta-feira. Obrigado.

0: De regresso ao telefone, do outro lado, muito bom dia.
1: Muito bom dia, Sr. Raul. Como está? Passou bem?
0: Bem, obrigado. Tenho o prazer de dialogar.
1: Sou Emília Pereira, estou a falar de troca pela Fiel, Sr. Raul.
0: Que vai selecionar um tema.
1: Sim, senhora, na voz de Zé Cid, um tema à escolha do senhor.
0: Para dedicar-se.
1: Digo sim, digo para o Sr. Raul, desejo a continuação de um bom dia de trabalho, um beijinho de tamanho do mundo e tudo bom para o senhor e para todos os seus. Para todos os meus familiares, para a senhora Dona Maria de Vila Boa de Quires, seja o Quim Jornais, sua esposa, a senhora Dona Palmirinha e seu marido, Dona Patinha Correia de Moreira da Maia e todos os publicados, um dia feliz e tudo bom. E aquele beijinho especial para a senhora Dona Matilde Ribeiro, para o seu marido, o senhor José, para todos os seus familiares, com tudo de bom. Para compras à maneira. Visita as lojas, José Nunes Ferreira. Até amanhã, se vocês quiserem. Muito obrigado, senhor Raul.
0: Muito obrigado para si, para os seus também. Tudo bom, uma ótima quarta-feira. Vamos ainda também no nosso Facebook saudarmos a Maria Rocha. Olá, bom dia, bom trabalho para todos os ouvintes, marido e filhos, Ana, Carla, Eduarda, Lipinha, Cidália, Fernanda, Martim, beijinhos da Maria Rocha para si, Maria Rocha, tudo bom também e para a família com uma ótima quarta-feira.

0: Correio.
1: Qual vai ser a música para esta manhã?
0: Olivia Souza, O Tempo Passa, Minha Mãe.
1: Para dedicar-se?
0: Sim, senhora. À minha esposa, meus netos, aos meus filhos, às minhas noras, à dona Laura de Moura Amarante, à dona Fernanda Castelo, à dona Lídia de Valdir, à dona Filomena, à dona Cecília Passo Ferreira, para elas melhores, à dona Patrinha de Loureiro de Paredes. E, em exceção de ninguém, um bom dia para você, um bom dia de trabalho, para compras à maneira de visite loja e pejame de Ferreira.
1: Para si e para o seu estudo, bom também, votos de uma ótima quarta-feira, muito obrigado. Saudamos a Maria Souza, bom dia com alegria, para si também, tudo bom, muito obrigado. Ficamos com Lídia Souza, Mãe, O Tempo Passa. 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

0: Voltamos de novo ao outro lado do telefone. Muito bom dia.
1: Bom dia, Sr. Raul.
0: Tenho o prazer de dialogar
1: com a Celeste Amarante.
0: Que quer ouvir um tema ao seu gosto.
1: Amarante, beijinhos, beijinhos.
0: Para dedicar.

0: Predicarò se Raul com beijinho, um bom dia de quarta-feira, para si, para toda a sua família, vai para toda a minha família, vai para a Dona Olinda de Valdir, seu marido João, vai para a Dona Laurinha Amarante, vai para o Sr. Adelino do Marco, vai a Sra. Rui Carneiro Paredes, vai para o Sr. Domingos Costa, que acabei de ouvir, de Paz Ferreira, para a Sra. Silva de Aeroporto, Ana Matilde Ribeiro, menina Silva de Paz Ferreira, Dona Filomena de Paredes, Dona Amélia da Mamã, Sandrinha de Caramo, Dona Emília de Pena Fiel, Sra. Carlos Alberto Porto, para os amiguinhos todos e para todas as famílias, um bom dia para todos. 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Posso dar um beijinho até amanhã e muito obrigado.
1: Para si e para os seus também, uma ótima quarta-feira com tudo bom. Muito obrigado. Bom dia.

0: E voltamos de novo mais uma vez ao outro lado do telefone. Olá, muito bom dia.
1: Bom dia, senhor, como está? Está tudo bem com você e com a família?
0: Bem, obrigado, tenho o prazer de falar.
1: Está-te no Correio Maria da Meia, senhor.
0: Que vai escolher uma música.
1: Oi, dia, o António Mourão, dá tempo ao tempo.
0: E vai dedicá-lo também.
1: Vou dedicar a meus filhinhos, à Maria Emília Pereira para Fiel, beijinho, e à Matsuri Vieira também para a família, com beijinho, e à Cis Botalho Ferreira, um beijinho e tudo de bom. E pela compra da Maria, e trabalhos e pensamento para ele. Posso ir um bom dia, até amanhã, se vocês quiserem.
0: Muito obrigado para si, para os seus, tudo bom também. Votos de uma ótima quarta-feira.

0: E voltamos ao telefone. Muito bom dia. Tenho o prazer de dialogar
1: com a Silvia de Paz Ferreira,
0: que quer ouvir um tema ao seu gosto.
1: É verso desta dor bandida.
0: E que vai dedicar, certamente.
1: Eu vou dedicar, sim, digo para si, para o com beijinho, um bom dia, com tudo bom. Vou mandar um beijinho para a Dona Celeste, que acabei de ouvir, ao Sr. Domingos Costa também um beijinho. E à Dona Fatinha, que ouvi agora um bocadinho, um beijinho para eles. E para todos os outros, deixo um beijinho para todos, um bom dia. Para compras da maneira, lojas de pejamas de Ferreira, mais um beijinho para o até amanhã ou até uma próxima.
0: Muito obrigado para si, para os seus, tudo bom também. E para compras à maneira,
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0: Adeus, adeus, bom dia, muito obrigado. Vamos ainda, vamos terminar por aqui as preferências musicais, porque vamos ainda ter que nos despedir dos nossos ouvintes. Por isso passam já 53 minutos das 11 com o tema para ouvirmos. Vamos quase até ao final. Então com este tema dos versos, esta dor bandida, e vamos despedir-nos desejando a todos uma ótima quarta-feira. Fica a promessa também para voltarmos amanhã no mesmo horário, entre as 9 e as 12, e como é natural, naturalmente cá estaremos amanhã mais velhos mas muito mais felizes. Eu assim espero, e espero por si às 9. Até amanhã.

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2: Rádio Mercuense, são 12 horas.

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1: Beão, já arrancou a terceira edição do Juve, este evento que vai até ao próximo sábado. Bombeiros do Marco promovem 10ª Night Walk, Lousada Debate, no combate aos lares ilegais no Dia Internacional do Idoso. Boa tarde, em Baião já decorre o Juve, a terceira edição dos Encontros de Cinema, Literatura Infanto-Juvenil. Esta terceira edição abriu na manhã desta quarta-feira. O evento vai até ao próximo sábado, sendo que o programa inclui duas antestreias, a estreia de uma curta-metragem e também rodada no concelho e uma homenagem a Joaquim de Almeida. Com curadoria de Rui Pedro Tendinho e a organização do município de Baião, o evento pretende proporcionar ao público um contacto direto com escritores, realizadores, atores e outros profissionais ligados à cultura. Ana Raquel Azevedo, a presidente da Autarquia Baionense, diz que o município pretende fazer desta a melhor edição de sempre do festival.
2: As expectativas estão muito altas, estamos a trabalhar para a melhor edição de sempre do Juve em Baião. Aquilo que também nos move enquanto município é que esta oferta cultural, que estas experiências que promovemos no âmbito da literatura, do cinema, da escrita, cheguem acima de tudo aos nossos jovens, sejam impulsionadores daquilo que serão as descobertas deles para o futuro, daquilo que querem fazer, do que podem fazer, onde podem chegar, e acima de tudo também através deste da oferta podermos colmatar algumas falhas no acesso à cultura que territórios de baixa densidade como os nossos por muitas vezes sofrem. Há trabalho que é feito pelos municípios, mas obviamente que não poderíamos estar mais felizes e expectantes da terceira edição do Festival Juve.
1: A programação arrancou com a estreia do filme de animação Ilha Esquecida, a referir que esta terceira edição do Juve tem Mariana Monteiro como madrinha. A Associação Humanitária dos Bombeiros Voluntários do Marco de Canaveses organiza no próximo dia 4 de outubro a 10ª edição da Night Walk, uma caminhada solidária. Segundo João Lima, o presidente da direção da corporação, o objetivo passa por completar o equipamento dos operacionais que ainda não dispõem deste material.
3: Os objetivos desta Night Walk é a angariação de uma verba para conseguirmos adquirir mais equipamentos de proteção individual urbana para os nossos bombeiros, um processo que nós já iniciamos há alguns anos e que concluímos há 3 anos, mas que falta equipar cerca de metade dos nossos bombeiros. Daí termos definido que a verba a angariar nesta Night Walk fosse para conseguirmos comprar os equipamentos que faltam. No que se refere aos preparativos da Night Walk, já estão abertas as inscrições, já há um conjunto de locais onde as pessoas podem inscrever e dessa forma contribuir para tornar maior a Night Walk, que de ano para ano tem vindo a crescer, e desta forma também ajudar os bombeiros de Marco.
1: As inscrições estão abertas para esta 10ª edição da Night Walk, que, recordo, vai realizar-se no dia 4 de outubro. Em Lousada, o município promove amanhã um debate dedicado à proteção e segurança da população idosa, com especial enfoque na problemática dos lares ilegais. A iniciativa decorre no Auditório Municipal a partir das 10 da manhã, no âmbito do Dia Internacional do Idoso. A sessão pretende colocar em discussão as respostas de acolhimento e cuidado a pessoas idosas que funcionam sem enquadramento legal, procurando reforçar a prevenção, a sinalização de situações de vulnerabilidade e a articulação entre as diferentes entidades com responsabilidades nesta área. O programa começa com a apresentação do projeto EGUARD, Sistema de Teleassistência e Monitorização, uma solução destinada a reforçar a proteção, a segurança e o acompanhamento de pessoas em situação de maior vulnerabilidade. O momento central da manhã está marcado para as 11 horas com a mesa redonda, lares ilegais, como combater. A discussão vai abordar o problema nas vertentes jurídica, da saúde pública, da segurança e da ação social. Participam no debate a Procuradora da República da Comarca do Porto Oeste, Maria José Pacheco, a Médica de Saúde Pública e a Autoridade de Saúde, Ana Teresa Silva, e o Sargento Domingos Machado, do Núcleo de Investigação e Apoio a Vítimas Específicas, NIAV, da GNR. O Largo do Conde em Castelo de Paiva vai receber no domingo a primeira edição do Dia do Artesão, um evento dedicado a valorizar e dinamizar o artesanato local, bem como a promover o turismo e o património cultural do concelho. O programa prevê uma mostra e venda de artesanato, trabalhos ao vivo de artesãos locais e animação musical. O período da manhã encerra com a apresentação do logótipo Artesãos de Castelo de Paiva. À tarde, a partir das 15 horas, decorre a Festa da Castanha, com uma gosto tradicional, seguida do Festival de Folclore, com a participação dos ranchos locais, Rancho Folclórico de Castelo de Paiva, Senhora das Amoras, Bairros e de São Martinho. A aldeia de Bustelo da Laje, em Sinfães, recebe no fim de semana a primeira edição da Desfolhada. O presidente da União de Freguesias de Alhões, Bustelo, Gralheira e Ramires, Nelson Ribeiro, explica que a iniciativa pretende dinamizar Bustelo e recuperar uma tradição para mostrar às novas gerações.
4: Isto é uma iniciativa da Junta, com a colaboração da Câmara e de uma associação local, para dinamizarmos um bocadinho Bustelo. Bustelo estava ali um bocadinho, não digo esquecido, mas não tão desenvolvido como as outras freguesias, e nós entendemos em fazer lá este evento para recriar uma desfolhada. Portanto, é uma desfolhada que vamos ter de carros de vacas a trazer o milho para a eira, depois é a desfolhada na eira. É isso que vamos recriar para as pessoas mais jovens verem o que se fazia antigamente. Está prevista a população de boa de milho e vai ter lá coisas caseiras, muita coisa daqui da região. Temos animação, portanto, temos as tendinhas a vender fumeiro, artesanato, essas coisinhas todas. E temos animação tanto de dia como à noite. Tanto no sábado e no domingo à noite também temos animação.
1: Durante os dois dias, a aldeia comunitária acolhe ainda a exposição Rezas e Memórias do Val de Bestança, da autoria de Tiago Ribeiro. A organização espera uma forte participação popular nesta primeira edição do evento.
4: As expectativas são boas. Estamos à espera que São Pedro nos ajude, não é? Mas as expectativas são boas, já temos tudo prontinho e estamos a contar com muita gente. Apesar de ser a primeira edição, mas estamos a fazer tudo para que seja um sucesso.
1: Desfolhada de Bustelo recria tradições rurais em Sinfães. A fechar o tempo para hoje, a previsão é de aguaceiros, em geral fracos, descida de temperatura. É tudo. Boa tarde.

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0: em Copenhaga para gerir o caso Ronaldo na seleção nacional. Nesta edição vamos ficar a conhecer o voleibol feminino da casa do Benfica, do Marco de Canaveses.
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1: Muito boa tarde, Pedro Proença já está em Copenhaga, na Dinamarca, à espera da chegada de Jorge Jesus e de Cristiano Ronaldo. O presidente da Federação Portuguesa de Futebol antecipou a viagem para a noite de ontem, mas entretanto, de acordo com a RTP, Jorge Jesus e Cristiano Ronaldo já terão ultrapassado o diferendo depois de uma conversa no estágio da Seleção Nacional. À partida do aeroporto de Lisboa, Pedro Proença evitou o contacto com os jornalistas. O presidente da Federação terá mesmo saído por outra zona do aeroporto, depois do assessor ter encaminhado a comunicação social para uma área diferente. Pedro Proença já não vai marcar presença nos Açores, no jogo desta noite da seleção de Sub-21, tal como estava previsto. A decisão terá sido tomada depois de Cristiano Ronaldo ter falhado o treino da equipa das esquinas ontem à tarde. Ronaldo deslocou-se ao Eleda Stadium em Malmo com o restante grupo, mas o capitão voltou sozinho para o hotel para fazer treino de ginásio depois de ter sido visto no relvado. João Félix fez apenas treino de recuperação no estádio, enquanto Francisco Conceição esteve ausente da sessão devido à lesão e deverá mesmo falhar o embate com a Dinamarca. A Seleção Nacional abandonou esta manhã o estágio na Suécia, segue para Copenhaga, é já no Parken Stadium, estádio onde Portugal defronta amanhã a Dinamarca, que Jorge Jesus e um jogador fazem a conferência de imprensa de antevisão ao encontro agendado para as 16h. Há expectativa para ouvir as explicações do selecionador nacional sobre a polémica com Cristiano Ronaldo e a viagem antecipada de Pedro Proença. Depois da conferência, Portugal treina no relvado do Parken Stadium numa sessão de preparação para o terceiro jogo da fase de grupos da Liga das Nações. Na seleção de Sub-21, Portugal pode garantir já esta quarta-feira a qualificação para o campeonato da Europa da categoria. A equipa de Luís Freire assegura o apuramento caso vença Gibraltar em Ponta Delgada num encontro agendado para as 8h. De volta à Liga das Nações, a Espanha goleou a Croácia por 4-1 no primeiro jogo em casa após o título mundial. Em Sevilha, Lamine Yamal foi a figura do encontro com 2 golos e 1 assistência. Ainda não foi desta que Ivan Fresneda se estreou pela seleção espanhola. O lateral do Sporting não se saiu do banco durante os 90 minutos. No outro jogo de ontem à noite da Divisão A, a Inglaterra regressou às vitórias, a jogar com mais um desde os 25 minutos. Os ingleses venceram a Chequia fora de casa por 2-0. No Sporting, João Simões já só pensa em voltar a jogar em Alvalade, depois de 5 meses afastado dos relevados. Numa entrevista aos meios do clube, o jovem falou sobre a longa paragem devido à lesão.
2: Foi muito difícil, como todos podem imaginar, uma altura que nenhum atleta gosta, né? De lesões quando paramos, e ainda para mais uma segunda vez em um ano, mais ou menos, mas estamos cá e ultrapassamos mais uma vez. Agora é uma questão de voltar a ser feliz, voltar a aproveitar com a equipa, com os meus colegas, e voltar a jogar em Alvalade, obviamente.
1: João Simões voltou a jogar há 2 semanas no encontro da equipa B. Durante o período de recuperação, o jovem de 19 anos contou com o apoio de Nuno Santos, outro jogador do Sporting que também tem enfrentado problemas físicos.
2: Deu muito apoio sempre, mesmo quando às vezes eu tinha dores, ele dizia: não, miúdo, continuar a lutar porque faz parte. E sem dúvida que, obviamente, ninguém sabe, né? É uma coisa, um processo que ninguém imagina, mas sem dúvida que a pessoa mais importante num plantel, ou das mais importantes, o Nuno Santos, nesta primeira e na segunda, foi ter lugar nela.
1: João Simões está de regresso ao ativo e é mais uma opção para Rui Borges numa fase difícil para o Sporting.

0: de 100 atletas, há um crescimento para esta época em termos de número de atletas, é?
1: Sim, temos mais um escalão em competição e todos os anos iremos crescer, não é? Até depois para o ano irá haver júniores, depois o 21 e depois sénior.
0: Portanto, o que acontece é que começaram com a formação de base e a continuidade das atletas para depois também um dia mais tarde tentar chegar e formar uma equipa sénior, é isso, Zé Augusto?
1: É, sim. O objetivo será esse, não é? Que quando tiverem idade, não é? Que estas atletas que estão agora nas juvenis, que estão no escalão de formação com mais idade que temos, têm 16 anos, começaram a competir aos 13, não é? E gradualmente irão chegar a séniores.
0: Para além da vertente competitiva, a Casa de Benfica do Marco pretende proporcionar a mais jovens do concelho a oportunidade de praticar voleibol. O clube tem atividade na cidade do Marco de Canaveses e em Alpendurada e mantém a aposta na captação de atletas, sobretudo entre os 7 e os 12 anos. O trabalho passa também pelas escolas, numa modalidade que, segundo José Augusto Pereira, ainda não tinha uma tradição consolidada no concelho.
1: O objetivo principal do clube é que as meninas em Marco de Canaveses tenham a oportunidade de praticar desporto, não é? Porque sabemos que o sexo feminino não tem tantos esportes disponíveis e nós temos treinos aqui em Marco de Canaveses e temos também na freguesia de Alpendurada e estamos sempre a captar, não é? Novas atletas. Todos os anos abrimos captação para meninas dos 7 aos 12 anos, que é para começar a formar a nossa base para o futuro.
0: É fácil fazer essas captações?
1: Sim, não havia cultura de voleibol no Marco, não é? E temos vindo gradualmente a ir às escolas e dentro das nossas limitações logísticas, né, porque também não podemos captar 500 atletas por ano, temos ido às escolas e tem aparecido e depois agora com o tempo, não é? Também já tem muita visibilidade, não é? Com estas 100 também já são as nossas embaixadoras, estas 100 atletas atuais. E no futuro iremos ter muito mais.
0: Quem quiser integrar as equipas de voleibol da Casa de Benfica do Marco, como é que podem fazer? Como é que se procede estas captações?
1: Estão sempre abertas as captações para as meninas dos 7 aos 12 anos. São para ser nos pavilhões. No pavilhão da Escola Secundária do Marco é a segunda, quarta e quinta, das 19 às 21. E na Escola Secundária de Alpendurada, terças e sextas, das 18 às 19h30.
0: O aumento do número de atletas esta temporada na Casa do Benfica do Marco levou também ao reforço da estrutura técnica. O clube conta atualmente com 4 treinadores, embora 2 acumulem funções em mais do que uma equipa. O clube recorre ainda a técnicos de concelhos vizinhos e aposta na formação interna.
1: Temos um treinador por escalão, neste momento temos 4 treinadores. Temos 2 que acumulam 2 equipas, mas pronto, mas faz parte do crescimento do clube. Também tivemos que contratar em conselhos vizinhos treinadores. Pronto, também estamos a formar, né, estamos também a formar treinadores. No futuro também as nossas atletas atuais serão treinadoras.
0: Quando se está a falar em escalões de formação, também estamos a falar que é necessário apoios para manter estas equipas, apoios financeiros. Tem tido os apoios necessários a Casa do Benfica do Marco para levar este trabalho em frente?
1: Sim, temos tido parte de empresários locais que nos têm apoiado e o município e a Junta de Freguesia do Marco também, para já termos uma boa saúde financeira.
0: A estrutura prepara ainda a estreia das Masters, uma equipa de Masters destinada a atletas com mais de 35 anos, numa entrada prevista em competição para mais perto do final do ano. As captações para as atletas mais jovens para o voleibol da Casa do Benfica do Marco continuam abertas. No pavilhão da Escola Secundária do Marco, os treinos decorrem às segundas, quartas e quintas-feiras, das 19 às 21 horas, na Escola Secundária de Alpendurada, realizam-se às terças e sextas-feiras, das 18 às 19h30. São os períodos que decorrem também as captações para integrar as equipas da Casa do Benfica do Marco de Canaveses.

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0: Associação de Envolvências para quarta-feira, 30 de setembro. Boa tarde, até às 14 horas, via aberta pelo nosso telefone habitual 255-539-098. Pode ligar e pedir a música da sua preferência. E começamos já na cidade do Porto. Boa tarde.
1: Boa tarde, Mijé.
0: Boa tarde, Sr. Carlos Alberto. O tema é Diana Duarte. Vai dedicar.
1: Olha, vou dedicar à Dona Cristiana de Amarante, à Dona, aquela senhora doentinha, e para o senhor Norberto de Paris, o senhor Carlos Machado, Ana Maria de Rezende e o marido Alberto, o senhor Silva do Aeroporto, esposa, o senhor Domingo Marco, esposa e pilota, o senhor Augusto Gonçalves, o senhor Domingos Costa de Paz Ferreira, a dona Sérgio Mendes e família, a dona Emília de Amarante, a dona Amélia de Hermamar, a dona Teresa de Luxemburgo, os seus pais de Maria Isabel, e muitos parabéns para a menina Terezinha, e dona Rosa, dona Sandrinha e o marido Caramos, e as melhores para a irmã, João Paulo, dona Bibiana, olha, para todos que estão a ouvir aquele abracinho que eles fiquem de manhã, para a menina um beijinho com muito respeito, para o seu carro comprar, vá à Bitacar.
0: Uma boa quarta-feira, boa tarde.
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0: Nel Monteiro, olá, boa tarde.
1: Boa tarde, Maria José.
0: Boa tarde, Filomena. Qual é a música?
1: Luís Manuel, Sexta-feira à Noite.
0: E vai dedicar?
1: Sim, vou dedicar àquela senhora que acabou de pedir um beijo e com muita saúde para ela, até a minha mãe, para o meu marido Manuel, com um beijinho, para meus filhos, meus netos, com tudo de bom para eles. A Silvia Tarso Ferreira, um beijinho de fundo do coração para esta senhora que gosto muito dela. Para a Dona Celeste Amarante, um beijinho. Para a Dona Matilde Ribeiro, de Loureiro Paredes. A Silvia do Aeroporto, com um voo quarta-feira, com tudo de bom. Para a Sandra de Caramas, para a Norberta em Paris. Dona Emília de Amarante, Dona Amélia de Armamar. E vai para a Dona Linda do Café. Para todas, um beijinho muito grande de fundo do coração. E não esqueçam da Maria José também, com um beijinho. Um voo quarta-feira, com tudo de bom. E para o seu quarto contar, vai destacar.
0: E também para si, resto, boa quarta-feira. Boa tarde.

0: Sexta-feira à noite, o tema de Luís Manuel. Próxima chamada. Olá, boa tarde.
1: Olá, menina, como está? Boa tarde, meu amor. Tudo bem? Você e a família? Está tudo bem?
0: Bem, senhora? Obrigada, dona Fátima. E a senhora?
1: Ah, eu também estou um pouquinho com isto. Eu já amanhã vou estar à noite.
0: Isto é sempre...
1: Olá, olá para você.
0: É sempre a subir, dona Fátima.
1: É, estou no cheio.
0: Maria de Pessanha, como eu te quero, vai dedicar?
1: Vou dedicar a Maria Emília, que amanhã penso lá estar na casa dela, passar lá o dia, para ir para a família, beijinho para a casa da Fátima, que vai ser a melhor hoje que a vida dela, provavelmente.
0: Isso não se pode dizer.
1: Não. E para a Matilde Oliveira, para a família, um beijinho muito grande. E para a Silva, para os programas, também sabia uma cara, mas era tudo bom. E para a Dona Armela, mamãe, um beijinho muito grande, para o Sr. António. E para o seu cara, com o pai, ele até cai. E para a menina, um beijinho do coração. E até amanhã, até lá, filha, logo para outra vez.
0: Muito obrigada, Dona Fátima, para a senhora também. Uma boa quarta-feira. Vamos então ao tema de Mariette Pessanha.

0: 13:38. Olá, boa tarde.
1: Boa tarde, Dona Maria José, como está?
0: Eu estou bem, obrigada, Dona Rosa. O tema é de Linda de Sousa, mala de cartão, vai dedicar.
1: Dedicar a Matilde Bajabeiro, ao Maria José, a Rafaela, à Catarina, à Sofia e ao André Duas Igrejas, Paredes, e para a minha irmã Mena. E para a minha prima Arminda da Tia de Vila Mia e a minha filha que trabalha que mora em Lousada, Sara Marina. E para o seu carro comprar, gente, é bem tecar.
0: E para si também, resta uma boa quarta-feira. Boa tarde, já vamos então ao tema de Linda de Sousa com mala de cartão.

0: 13 horas 41 minutos. Olá, boa tarde.
1: Boa tarde.
0: Boa tarde, temos o prazer de falar com...
1: Ana Maria Salgueiro.
0: Ana Maria, o tema é de Luís Filipe Reis. Pergunto-lhe se vai dedicar.
1: Vou dedicar à minha mãe, hoje especialmente à minha sobrinha Lúcia, que está de parabéns, e também para vocês da rádio e todos os ouvintes.
0: Muito obrigada, parabéns para a aniversariante e para o seu carro comprar.
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0: É isso mesmo, uma boa quarta-feira para si, boa tarde, o tema de Luís Filipe Reis, Ave Maria. Mais uns breves instantes, teremos então a música de Luís Filipe Reis, o pedido da nossa ouvinte em Felgueiras.

0: 13h46, olá, boa tarde.
1: Estou sim, boa tarde, menina.
0: Dona Viana, bem disposta?
1: Eu gosto, e a menina também.
0: Também, muito obrigada. Montanha Azul.
1: Agora de... já tenho tudo regadinho, já não gosto dos oirinhos.
0: Ah, pois, há as suas vantagens.
1: Para pagar a luz ou água da companhia, sai oirinhos de bolso.
0: Ah, pois também é verdade. E a chuvinha tem as suas vantagens, efetivamente.
1: Ai, tem, é de graça, graças a Deus.
0: Vamos lá então ao tema de António Severino, Montanha Azul, vai dedicar...
1: Olha, vou dedicar para si, para toda a sua família, para todos os que todos trabalham nessa maravilhosa rádio. Vou dedicar para toda a minha família, para os meus imigrantes em França, para os meus netos e bisnetos, o meu filho. E vou dedicar para todos os meus vizinhos, todos os meus amigos, e para a Dona Linda de Valdigem, Dona Fátima de Baião, Dona Câmara de Simpães, Dona Celeste Amarante, já disse Dona Linda Valdígia e Dona Celeste Amarante, e vou dedicar também para a Dona Amélia de Armamari e para o Sr. António Cardoso, para o Sr. Cão de Lousada, para toda essa gente maravilhosa que liga para essa maravilhosa rádio, toda a gente minha amiga, e para os doidinhos rotos, melhor que estiver, parabéns, que as felicidades que chamamos de vida, para o seu quarto comprar, vamos ao Bitacar, e uma boa tarde de quarta-feira, fresquinha.
0: E para a senhora também, resta uma boa quarta-feira. Dona Viana, obrigada, boa tarde. Montanha Azul, de António Severino.

0: E vamos para a última chamada. Olá, boa tarde.
1: Olá, boa tarde.
0: Boa tarde, temos o prazer de falar com...
1: O Pastor Ana.
0: O tema é de Marco Paulo, Nossa Senhora, vai dedicar... Uma boa quarta-feira também para si. Boa tarde. E assim que terminamos a emissão de envolvências neste dia 30 de setembro. Boa tarde.

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1: 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Para já, nesta emissão, falamos também de música. À Cláudia Pascoal, que convidamos para tocar este Quase Dança.

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0: Olá amigos, muito boa tarde, são 13 e 11, estamos a arrancar para a emissão da Turma dos Repetentes desta quarta-feira, 30 de setembro. Eu sou o Luís Miguel Nogueira, vou fazer-lhe companhia até às 6. Nesta primeira hora temos um convidado especial, eu diria mesmo que é um repetente, já não é a primeira vez que passa aqui pela Turma dos Repetentes, Costinha, que tem um novo EP, traz 4 canções, uma dessas é esta que acabamos de escutar, Vive a Vida, e é precisamente esta canção que dá nome a este EP. Vamos falar sobre estas canções e muito mais. Costinha, antes de mais, boa tarde. Obrigado por vires à Marcoense FM. É um gosto enorme receber-te mais uma vez. Boa tarde.
1: Boa tarde, Luís. E olha, eu é que agradeço o convite por estar cá nesta humilde casa que me recebe sempre tão bem e recebe todos os artistas bem. E para toda a gente que nos está a ouvir em Mar Canaveses e no mundo inteiro, um grande abraço para vocês e continuem, né, durante esta horinha na nossa companhia.
0: É tal e qual no mundo inteiro. Pronto, também de onde tens andado na diáspora portuguesa, há muitos imigrantes a escutarem a nossa emissão via online. Costinha, estamos aqui hoje para falar deste EP, Viva a Vida. Fala-nos um bocadinho destas canções. Podemos ir uma a uma, já agora.
1: Podemos.
0: Começamos por este Viva a Vida, não é? Que é o tema que dá nome ao EP, que é uma música de ritmo latino, vamos dizer assim, não é?
1: É um ritmo, um reggaeton com salsa misturado. Quando eu fiz esta canção é um hino à vida, é um hino para quem gosta de viver. Ela fala da vida, da celebração, do amor, da amizade, do companheirismo, da diversão, de sermos felizes acima de tudo. É viver a vida mesmo.
0: Uhum. Este tema é o mais especial, se é que podemos dizer assim. Isto é quase como perguntar a um pai qual é o filho que gosta mais, não é? Mas pelo facto de teres dado o nome desta canção ao EP, é o mais especial, não? Ou aconteceu assim por acaso?
1: Não, foi o tema que eu discuti com o produtor, com o Guerra, que era o tema, se calhar, que dava, um tema mexido, um tema que dava bem para ser a capa do trabalho. Mas depois o público surpreende-nos sempre ao contrário, não é? E o Viva a Vida é muito tocado, mas o Casa de Comigo tem superado as expectativas e toda a gente canta isso. Eu até fiz em tom de brincadeira, disse isto até num programa televisivo, que fiz um... Perguntei à IA, que agora estamos todos com o chat GPT, como é que estavam as minhas cenas no Spotify, e ele disse-me que neste novo EP e mais 2 temas que ele foi buscar anteriores, 6 temas, tinha mais de 500 mil de streaming.
0: Sim.
1: Mas que eu depois perguntei, ok, se estás-me a dar 6 temas, mais de 500 mil em 6 temas, qual é o tema que... Diz ele, é o Viva a Vida, diz ele, que ele já tem, que sabe a minha história, que ele vai falando, dizia, ok, o Viva a Vida é o teu último trabalho, mas neste momento o mais ouvido é o Casa de Comigo. Foi aí que eu fiquei a saber que também era o mais ouvido.
0: Precisamente, o Casa de Comigo, que é uma declaração de amor, não é?
1: É uma declaração de amor de 2 pessoas que se amam e que aproveitam para, ou ele ou ela, ou diversos, quer pode ser o que for, Que aproveitam a música e aproveitem já a música para, se estiverem um bocadinho envergonhados, de pedir já a mão em casamento. Assim já fica casa-te comigo. Pode ser que ela diz ok, na onda da canção até diz logo sim, ou ela ou ele, por aí fora.
0: É uma declaração de amor, tal como é o Nasci Aqui. No fundo, é uma declaração de amor à cidade do Porto, não é?
1: É verdade. O Nasci Aqui é uma música que me saiu da alma quando eu escrevi. Eu escrevo, como estávamos a falar, disseste que viste vídeos meus no madrugada.
0: De madrugada, exato.
1: E eu escrevo sempre madrugada, ainda agora fiz uma canção.
0: Sim, porque estas canções são composição tua, letra e música.
1: Letra e música. Ainda agora acabei de fazer uma há 2 dias, na madrugada, não tinha sono. Eu, quando fui para a câmera às 6h30, descansar um bocadinho, que vou gravar agora em estúdio, piano e voz, que é uma homenagem ao Jorge Palma, onde fala dos títulos, dos êxitos dele, está lá. Em cada quadra está lá um título, Deixa-me Rir, ou Dá-me Lume, ou Gosta de Mim. E então eu escrevo sempre madrugada. E eu nasci aqui, como estávamos a falar, saiu-me aqui do peito, porque fala da minha cidade natal, onde eu nasci, e onde eu tenho um carinho enorme para aquela cidade. E tentei representar todos os pontos da cidade, desde São Bento, desde a Sé, desde a Ribeira, aos Aliados, ao Bolhão, que é o mercado do Bolhão. Por isso é um tema que me diz muito, Embora eu vivi pouco tempo na cidade do Porto, mas passo muito tempo agora lá, até porque, por causa do estúdio, isto e aquilo, mas vim para Famalicão, que foi a segunda cidade que me acolheu. E sabes que eu tive aquela felicidade de eu nasci no Porto, né? Com 8 dias de idade fui abandonado ao lado do contentor de lixo, e depois alguém me encontrou, e depois tive um ano com aquela pessoa, com muitas dificuldades. Essa pessoa, eu já tive a sorte de me encontrar com 8 dias de vida. Tive a sorte depois de meus pais me irem lá buscar, que são os meus pais, irem-me lá buscar, porque eu já estava com anemia em último grau, com um ano de idade, porque a alimentação era muito fraca, não havia, a senhora era muito pobre. E tive essa sorte, por isso eu tenho duas paixões, que é o Porto, que me viu nascer, e depois tenho a paixão do Famalicão, que me acarinha muito, e que este ano,
0: e onde vives, não é?
1: E onde vivo, uhum. E que este ano fui galardoado pelo município com a medalha de mérito cultural e carreira pelo seu presidente de Câmara, pelo trabalho que tem feito pela cultura.
0: É um imenso orgulho, não é? Pela cultura, e não só, até por situações e ajudas que tu dás.
1: Que eu dou lá, assim, ao Conselho.
0: Ao Conselho, mas é motivo de orgulho receber uma distinção dessas, não é?
1: Sim, é verdade, é um motivo de orgulho. Tive alguns marcos durante estes 20 anos.
0: Uhum. O outro tema que falta falar é o Pobre Coração.
1: Olha, o Pobre Coração
0: tem ali, é um ritmos de flamenco, não é?
1: É, tem uns flamencos, uhum. com salsa e rumba misturados. Até porque o produtor com quem eu trabalho, que é o Rui Guerra. O Rui Guerra é onde eu gravo os estúdios, que deves conhecer, no Stop, no mítico Stop.
0: Sim.
1: É onde eu gravo, e depois mas a parte da produção, antes de chegar ao Rui, é o Juan López, que é um mexicano que está cá há 10 anos, mora em Gaia, por acaso, e acompanho, e então vai buscar esses sons maravilhosos que eles têm isso, está no sangue. E depois vai para o Guerra faz a gravação, grava lá, e depois ainda vai para o Jorge Humberto, do Submarino, que é uma banda, que é o Submarino, e o Citizen, que depois ele faz a masterização, e até porque ele é locutor de rádio já há muitos anos e sabe como é que as frequências que aquilo necessita para que soe depois bem numa rádio. E então a parte da masterização.
0: Preocupas-te muito com isso, que soe bem na rádio, não?
1: Muito, é importante. Sabes que, Luís, sabes que
0: a grande divulgação da música portuguesa é através da rádio, não é?
1: É. Eu faço televisão, ainda agora, uhum. Fiz durante 15 dias, fiz 7 programas seguidos de televisão. Mas a televisão é aquele momento, e se viste, se não vistes, ou puxas atrás, ou depois vês nas redes sociais. Mas a rádio, tu hoje passas o Costinha, amanhã passas o Costinha, no outro dia outro locutor passa o Costinha, e durante o ano o Costinha passa muitas vezes. As pessoas estão em casa a ouvir. Sabes que a Mercuense é a companhia de muita gente diariamente, que vivem sozinhos e precisam de vocês. Vocês têm essa noção?
0: Sim, claro.
1: E nós, muitos artistas às vezes esquecem-se de fazer as rádios, porque querem estar nas televisões, ok, é muito bonito a gente fazer televisões, eu também gosto, mas sempre disse à minha editora...
0: Eu diria que tudo importa, não é?
1: Tudo importa, mas eu sempre disse à minha editora, e disse ao Francisco também, e na Espacial, sempre disse às meninas que eu não sou um artista de televisão. Eu quero fazer televisão quando sai alguma coisa, mas depois afasto-me e faço rádios e espetáculos, é o que eu... A rádio é importantíssima, e eu lembro-me quando eu comecei, foi com as rádios. As rádios é que passavam as minhas músicas, as minhas canções, e qualquer artista tem que estar muito agradecido às rádios locais, porque elas é que fazem mexer o negócio da música portuguesa. E ponto final, parágrafo.
0: Quando começaste há 20 e tal anos, não é?
1: Há 22. Comecei em 2004.
0: E começaste, digamos, a trabalhar com um grande nome da música portuguesa, o Tony Carreira, não é? Comecei. Fizeste espetáculos, inclusivamente, com o Tony Carreira.
1: Fiz muitos espetáculos com ele.
0: Há quem não tenha noção disso.
1: Eu fiz muitos, fiz os coliseus com ele, fiz, uhum, muitas primeiras partes. Zénito de Toulouse, com 12 mil pessoas a abarrotar.
0: Como é que é ter, assim, uma sala cheia de...
1: Olha,
0: uma sala com tanta gente, ver ali o público à frente...
1: É muito bom. Eu conheço muitos fãs do Tony.
0: Treme-se ou não, Costinha?
1: Ah, claro. Ainda hoje, quando subo ao palco, vou ser um bocadinho nervoso. As primeiras músicas, estou ali... E depois, se o público não... Às vezes o público não adere muito bem à primeira música, porque está a ver, está mais atenta, e depois é que começa a entrar. E eu começo a pensar que o povo não está a gostar, então começo a ficar um bocado nervoso. Mas com o Tony, eu pisei muitos palcos. Aliás, daqui há tempos publiquei um vídeo de um amigo, que é o Joaquim Ramos, que é acompanhante do Miquel Carreira e do David, e que está lá em Lisboa a trabalhar na Régia Concerto, e ele e o ele filmou, ainda eram uns Nokias, assim, que eram meias ovais em cima, não
2: sim,
1: sei,
2: sim,
1: e depois em baixo era quadrado. Eram os uns que ainda filmavam alguma coisa na altura, e ele filmou, e eu publiquei o vídeo, e lembro-me de, estava num estádio de futebol, o Tony estava a estrear um pé novo, e eu até publiquei esse vídeo, com uma imagem fraca, mas está lá tudo. E o Tony virou-se para mim e disse, para virou-se para mim e disse, só Costinha, escolhe uma música, e então estava o Filipe, que era o guitarrista, e disse, e eu disse, olha, pô, eu posso, será que sou feliz? E ele tocou, e ele foi para a bancada a ouvir, porque era o pé novo, ele queria ouvir, foi para a bancada do estádio a ouvir do outro lado. Então a Fernanda chegou, e estamos a falar em 2006, a Fernanda chegou e disse assim,
2: para quem não sabe, a Fernanda é a esposa na altura do Tony Carreira.
1: A esposa do Tony na altura. Sim, sim. E então, eu também devo muito a um senhor que é ele que faz as festas do Marco aqui, que é o Henrique Pinheiro.
2: Sim.
1: Devo muito a ele, era ele que me metia nas primeiras partes do Tony, que eles são muito amigos. E então ele perguntou, a Fernanda perguntou ao Henrique: Henrique, o Tony já chegou, já está a fazer o teste de som? E dizia ela: o Tony está na bancada, quem está a fazer o teste de som é o Costinha. Opa, aprendi aquela escola do Tony, eu observava tudo. Eu estive no primeiro Mel Arena com ele, que era o Pavilhão Atlântico, eu estive lá. Conheci o Ricardo Landon na altura.
2: Nunca pensaste em trabalhar com ele? Ou nunca surgiu a oportunidade?
1: Nunca puxou para lá. Eu sempre quis também escrever as minhas coisas. Embora que o Ricardo Landon é um grande compositor.
2: Sim, claro.
1: Mas eu sempre quis escrever aquilo que eu sinto também, e também deixar a minha obra cá. Um dia que eu vá, a obra ficou.
2: Pois, porque as letras das canções são todas tuas, não é?
1: As letras são todas minhas. Eu tenho aquela música.
2: Parte também a música, mas as letras são todas minhas.
1: São todas minhas. Aliás, há cantores que eu escrevi, há músicas aí que passam nas rádios, algumas letras são minhas, eu fico escrevendo.
2: Sim, trabalhas para colegas.
1: Trabalho para colegas, é. E então, como eu estava a dizer, foi uma escola e eu aprendi e eu observava tudo. Observava. Hoje eu ponho isso em prática, claro que não é. Se fores ver um espetáculo meu, é uma produção parecida com a dele, mesma maneira de trabalhar, a maneira de estar em palco, a maneira da composição dos músicos, de tudo. É muito parecido porque eu aprendi muito com eles. E só que não tem a massa que ele tem para poder apresentar a produção. Apresenta uma boa produção, mas não aquela produção que ele apresenta, porque ele tem muito mais dinheiro do que eu, normal,
2: claro.
1: E até aí tudo bem, ele está num patamar bem, bem alto. Eu espero um dia poder chegar lá, se Deus quiser.
2: Olha, estes temas que nós estamos aqui a divulgar têm pouquíssimo tempo. Já dá para ter uma ideia de como é que está a ser a receptividade junto do público?
1: Olha, a recepção do público está a ser muito boa em relação ao Viva Vida, o Casa de Comigo. Nasci aqui, muita gente gosta também, mas o Casa de Comigo ainda continua ali no topo. E a recepção é muito boa. Os três, o Pobre Coração ainda não cantei ao vivo, os outros três já está no alinhamento do repertório.
2: Como é que é? Porque não há melhor parâmetro do que ter as pessoas à frente.
1: Exatamente.
2: E perceber como é que é a reação.
1: A reação no Viva Vida, aqueles braços no ar, aquilo fica fantástico. Fica
2: Aliás, o Viva Vida é o tema que também tem videoclipe, não é?
1: Tem videoclipe, exatamente. E o Casa de Comigo, vejo a expressão das pessoas a cantar, a dizerem Casa de Comigo. E às vezes na brincadeira até digo, até casava, mas não dá.
2: Já estás comprometido. Olha, tu escreves as tuas canções e compões de madrugada. Porquê, Costinha? Porque é aí que te surgem mais ideias, ou é o silêncio da noite que...
1: Agora falaste, é o silêncio, até porque depois tu vens de uma vivência do dia, não é?
2: Uhum.
1: E há coisas depois que vês que vais pôr no papel. Tenho lá a minha sebenta antiga, já tenho 20 anos.
2: Tu vais buscar coisas a cenas que vês no cotidiano, ou são
1: não,
2: puramente ficção?
1: Algumas coisas vou passo para o papel, algumas coisas e vou construindo. Outras não, outras coisas que me vêm à cabeça. Mas às vezes eu faço uma letra numa semana, porque eu compondo, não sai nada, sai a primeira quadra e depois não consigo mais desenvolver. Parou, há uma noite. Eu sinto isso quando estou na sala ou no escritório, e sinto que vou buscar a sebenta. Algo me diz para eu buscar, para começar a escrever. E às vezes lembro-me de, às vezes tenho agora, até comprei lá um piano, mas às vezes pego na viola e às vezes até acordo a minha esposa, porque começa a...
2: Não deixas a casa dormir.
1: Não deixo. E já aconteceu estar a dormir.
2: E levantar.
1: É. E é lá que até acordou ela. Ela até o pode comprovar. Ela já disse isso muitas vezes. Quando estávamos a falar com pessoas e tudo. Que eu acordo e eu vou a correr a apontamento, pego na viola ou gravo para o telemóvel, lá, qualquer coisa assim. E acordo porque. É momentos de que ali vai surgir alguma coisa e depois acaba por surgir mais tarde ou mais cedo. Depois,
2: isso é sinal que o cérebro está sempre a pensar
1: Está sempre a pensar em música. É? O cérebro vive música, respira música. Durante o oxigênio que está no meu cérebro é música durante 24 horas, sobre 24 horas.
2: Mas esse teu processo de composição, tu tens uma ideia, colocas no papel, a música sai logo na altura ou às vezes pode demorar até meses, até estar a...
1: Pode demorar, por exemplo, a canção que eu gravei, O Teu Olhar, foi gravado, tinha de cantar a Bruxelas, a letra foi escrita no quarto hotel. Talvez, estou a brincar agora, eu não estou a brincar, talvez fosse alguma menina que eu vi no concerto e ficou O Teu Olhar, uhum. E então escrevi no quarto hotel. Tenho muito esse vício quando vou para fora. Tem escrivaninhas no quarto do hotel, então eu estou ali e levo sempre um bloco, não levo a minha sebenta, que eu tenho em casa, uma sebenta antiga, onde eu tenho as letras, os rabiscos todos, porque eu tenho medo de perder aquilo, porque aquilo é o ouro que eu tenho ali. Não é a sebenta em si, nem as letras, porque elas já foram passadas para o computador, está guardado em discos as letras. É o valor sentimental que aquilo tem.
2: O facto de poderes manusear aquilo.
1: E as noites que passei com aquilo ali a escrever. E, claro que não a transporto quando vou cantar, levo umas folhas e no hotel vou sempre tentando escrever alguma coisa e depois vou conjugando. Às vezes demora tempo, por exemplo, o Abraça-me demorou um mês a fazer. A letra demorou 8 dias, 10 dias a compô-la toda. E depois
2: O que é que te custa mais, fazer a letra ou a melodia?
1: A melodia. Uhum. A letra sai-me mais fácil. Se alguém me pedir aqui, olha, faz-me aqui uma letra sobre isto, eu começo a escrever e vou. É como o Toy fazer aquelas quadras que faz, aquelas rimas, pronto. E eu vou escrevendo. Agora, depois há músicas que eu componho com um pianista, que às vezes compõe comigo, o Abraça-me, por exemplo, O Teu Olhar, foi ele também que compôs comigo, e muitas delas. Compomos ao piano, ele tenho um restaurante e tenho lá o piano, muitas vezes vou lá jantar e acabamos depois de toda a gente ir embora, ficamos ali com um bom whisky e vamos, opa, tem esta letra aqui, vamos, o que é que vai sair daqui? E a gente vai ali, o bar do Zé Gá, que foi feito ali, sim, na mesa. O bar do Zé Gá foi feito na mesa daquele restaurante.
2: Tu tens uma música até sobre esse, ou teu amigo, qualquer coisa assim sobre esse bar, não é? Não tens uma música?
1: Tenho, é o bar do Zé Gá.
2: Uh-huh.
1: E então, é aí que é mais difícil fazer a música. Muitas vezes eu faço algumas músicas, sou eu que faço, por exemplo, A Vida Que Eu Quis, que foi a primeira música que eu fiz, o Em Mim Nada Mudou, foi também é da minha autoria, A Morena Linda também é, mas eu tenho 137 músicas registradas na SPA e tenho para aí umas 30, 40 que são minhas letras e músicas, o resto já não é letra minha.
2: Certo.
1: E depois a música é um compositor que trocámos ideias. Opa, se fizesse um lá aqui em vez de um dó, ver como toca, como é que soa. Vou dando a minha opinião, ele vai ajustando. Depois a gente, ao registrar aquilo, registra 50-50. Letra minha, música. De uma coisa.
2: Costinha, tu nunca escreves muito sobre. Ou seja, não fazes canções autobiográficas. Pois não. Eu estive a ouvir uma entrevista também, sim, deste, sim, e percebi que tu és muito reservado quanto ao teu lado pessoal. Há uma separação entre o músico e, digamos, a pessoa comum do dia-a-dia. Não gostas de escrever sobre coisas tuas
1: até,
2: e sentimentos teus?
1: É porque eu não me gosto de ouvir. Porque mesmo o Guerra contava no estúdio e disse, oh Rui, não gosto da minha voz. E pá, acho que tem aqui um médio aqui a chatear. E ela, pá, isso é, todos os artistas não se gostam de ouvir.
2: Eu acho que ninguém se gosta de ouvir, não é?
1: Não gosto. Nós fazemos para os outros ouvirem, não é? Mas nunca fiz nada. Autobiográfico, Quis a Vida Que Eu Quis, foi a primeira. Até porque vou ter que fazer uma roupagem nova daquilo em pop rock. E há uma música que é mais ou menos autobiográfica, que foi uma altura muito má que eu passei na vida, com dificuldades, que é o De Novo Sozinho, que retrata um pouco mais autobiográfico, mas de resto não, eu tento contar histórias. Aliás, eu nas canções a música tem que dizer alguma coisa. E há um bocado estávamos a falar do Palma, e o Palma, João Pedro Paes, e quem fala do Palma, fala do Represas e de muitos cantores. Olhas as músicas, aquilo é uma mensagem. E é isso.
2: São poemas, não é?
1: São poemas. E tu tens de transmitir essa mensagem a qualquer pessoa. Alguém se vai identificar com aquilo. A música tem que ter conteúdo, não pode ser oca. Porque ela vai morrer se for oca.
2: É isso que eu percebo nas tuas canções. É que há ali uma história por trás.
1: Tem que haver uma história.
2: Não é uma música com uma letra aleatória.
1: Exatamente.
2: E às vezes até repetitiva, não é?
1: Pois, às vezes é sempre aquilo e não. E tem que ter uma história. As pessoas têm que ouvir e alguém dizer assim: opá, eu já passei por isto. E vai gostar da música. E essas músicas depois podem se tornar eternais. O Paixão do Rebeloso é uma música eternal, toda a gente canta isso. O Chutes e Pontapés, A Casinha. Não conta histórias, mas há músicas, Mentiras de João Pedro Paes e por aí fora, tanta música.
2: Mas A Paixão do Rui Veloso é um exemplo disso.
1: É um exemplo, ficou.
2: É uma história.
1: É uma história. E ficou. As músicas que são bem compostas e que têm história, que transmitem sentimentos, emoções, palavras, que sei lá, que tenham sentido, elas vão ficar. As rádios vão tocá-la sempre.
2: Costinha, vamos ouvir o Casa-te Comigo, não?
1: Vamos lá.
2: Pode ser?
1: Pode ser.
2: É uma declaração de amor, é um dos temas que faz parte deste EP de Costinha, que é hoje o meu convidado nesta emissão da Turma dos Repetentes. Tem 4 novas canções, já escutamos o Viva Vida e agora vamos escutar o Casa-te Comigo, que é uma das músicas que melhor aceitação está a ter. Vamos lá ouvir.

0: Casa-te Comigo é uma das novas músicas de Costinha, o meu convidado esta tarde na Turma dos Repetentes. Costinha, estes quatro temas demorou muito tempo a produzir, não?
1: Ainda demorou. Não sei quanto tempo, mas para aí uns 3, 4 meses.
0: Para de madrugada, não é?
1: De madrugada.
0: Eu lembro-me de ver um vídeo teu nas redes sociais, tu entusiasmado, pareceu-me, com a música que estava a sair, com o resultado final. Porque quando soube a primeira vez, deve ser uma sensação maravilhosa.
1: Sim,
0: não?
1: É boa. A gente tá, porque já estás a ver ali o resultado final, já estás a ver ali o bolo já cheinho, ele entra líquido e depois começa a encher e fica bonito. Então, é igual, a música é igual.
0: É uma espécie de esqueleto e depois vai engordando, não é?
1: Vai engordando, é verdade.
0: Já te aconteceu de teres um esqueleto de uma música e dizeres isto não vai resultar e depois com a produção final sair ali uma coisa que te agradou imenso, não?
1: Olha,
0: acontece muitas vezes.
1: Aconteceu uma música que eu nunca pensei que ela fosse também... Sou obrigado a cantá-la em todos os espetáculos, os miúdos adoram aquilo.
0: A Sapadela.
1: Uhum. Eu quando cheguei ao estúdio...
0: Mas é uma coisa diferente que tu fizeste.
1: É, totalmente diferente daquilo que eu faço.
0: Exatamente.
1: E eu quando cheguei ao estúdio, levei a letra e disse assim ao Urtiga, que é o, na altura, que era meu guitarrista e só produzia para mim. E ele é o diretor do Teatro Jordão em Guimarães. E então eu disse para o Carlos Urtiga, que é um músico clássico, professor de música clássica, Urtiguinho, opa, precisava fazer uma música com esta letra. Ele olhou para a letra e começou-se a rir. Sei lá, vai, isto não é o teu estilo. Só pá, mas eu queria uma cena tipo Mamonas Assassinas, com popular, mas depois mete uma guitarra de rock por baixo para criar ali um ambiente entre o rock, o pop e o popular. Sei lá, pá, não vai resultar contigo. Eu disse, bom, acabar. Eu vim um bocadinho desanimado. Ele lá fez, depois mandou-me: olha, gostas? Eu disse, pá, não está mal. Comecei a cantar aquilo na brincadeira, ia metendo. Aquilo saía completamente fora do meu estilo musical, completamente. As pessoas começaram a achar piada e eu fui tentando aproveitar o lance do público. Então mandei vir um fato específico para
0: que está no videoclipe.
1: Que é o Billy, que está no videoclipe.
0: Uhum.
1: E pá, que os miúdos adoram aquilo. E o Billy, em todos os concertos, lá aparece com uma coisa de rebuçados, dá rebuçados e chupas aos miúdos. E depois o Costinha passa para o segundo plano, porque depois no final. Eu tenho lá tudo montado para tirar fotografias com o povo e toda a gente quer tirar fotografias com o Billy.
0: E o Costinha?
1: Nada, já ninguém quer o Costinha, toda a gente quer o Billy. E eu fico chateado só por causa disso. Mas é uma música que eu nunca pensei que aquilo fosse porque não tinha fé naquilo nada.
0: Mas é claramente uma música fora da caixa da tua parte, não é? Como é que te deu a ideia para aquilo?
1: Pá, eu escrevi aquilo. Olha, vou brincar aqui.
0: Na brincadeira. Não?
1: Foi mesmo na brincadeira. Vou brincar aqui com as palavras e vou fazer aqui uma coisa brejeira. Uma letra mais brejeira. Mas contar uma história, porque é que eu contei uma história da Ritinha, da minha amiga, que eu ia lá tomar um cafezinho, tinha um papagaio, e eu disse: ah, vou fazer aqui uma história. E quando eu apresentei, ele gozou comigo, entre aspas, na brincadeira: pá, Costinha, isto não dá, mas não vamos fazer uma coisa, pá, escreve outra letra, não, esta letra, vamos fazer uma coisa, não tem nada a ver contigo. Eu disse: pá, mas faz, dentro disto faz. Fez-se, saiu aquilo, pá, e hoje tenho que ir a cantar, sou obrigado, porque eu, quando chego aos recintos, mesmo a festas...
0: Como é que tu consegues encaixar aquela música no teu espetáculo? Porque o teu espetáculo é diferente...
1: É uma cena pop, latino, é
0: Ou
1: é
0: seja, diferente. Há ali um momento especial onde consegues encaixar essa tua música?
1: Aí eu meto-a sempre no seguimento do Bar do Zé Gago, porque já é uma coisa mais engraçada. É um blues rock engraçado, porque conta a mesma história. Põe as mãos no ar e então a seguir... E eu aproveito o lance que venho dessa mais brejeirinha também, embora seja um blues rock, e eu encaixo a Sapadela, que vai ao encontro, que é um popular com o rock, tem guitarra de solução, uma cena tipo o Bira das Mamonas, é uma cena popular com rock misturado.
0: Eu já percebi que tu vais buscar muita inspiração também a outras canções, não é? O que se percebe, porque nada está inventado, não,
1: não
0: é?
1: Não.
0: Nada está por inventar, já está tudo inventado.
1: Está tudo inventado.
0: E, portanto, tu vais buscar também algumas inspirações.
1: Sim. Algumas coisas, como é que eu queria que ela soasse mais ou menos dentro deste género, e depois tu fazes à maneira que aquilo nunca seja plágio, nunca seja nada. Embora que na música popular não consegues fugir muito, porque aquilo são 3-4 acordes, o ritmo de malhão. Se fizeres um ritmo de malhão, basta tocar aquelas coisas, até porque aquilo é um acorde popular e não tem, já não tem direitos, não é? Qualquer pessoa pode gravar um malhão, porque já passou a ser domínio público. Por isso, eu aproveitei aquele ritmo do malhão,

0: cantar, até porque eu gosto muito dela e cantei isso tantas vezes em bares, e até vamos gravar juntos. Fiz uma música, mandei para ele, fiz uma letra, mandei para ele. Quem fez a parte musical, quem compôs comigo a viola, foi o Miguel Riva. E eu vou gravar com o Nuno Barroso dos Alemar, que chama-se Gosto de Ti. É um tema que vamos gravar agora, já mesmo em outubro, novembro. Gravar a música e o videoclipe. É uma cena tipo Deixa-me Olhar, aquela onda.
1: Que é o grande sucesso dos Alemar, não é?
0: E eu canto,
1: acho que toda a gente em Portugal conhece essa
0: toda
1: música.
0: Toda a gente canta, aliás, porque é das músicas. 99,9% são meus. E se canto o Deixa-me Olhar, que é. E então aquilo é muito fixe, porque tu paras de cantar toda a gente.
1: Mas é porque tu gostas muito dessa música ou porque também tens uma grande amizade com o Nuno Barroso?
0: Gosto muito da música, porque eu vivi a cantar aquele tema. Eu tinha a fazer bares naquela altura, quando era mais novo, e cantava isso, Paulo Gonzo e por aí fora. Porque o meu estilo musical, se eu fosse a fazer aquilo que eu gosto, era só pop rock. Aquela onda do Paulo Gonzo, do Xotos, GNR. Só que para eu ganhar dinheiro, esse mercado é mais fechado, então eu tinha que expandir, então tive que ir para, as comissões de festas, tinha que arranjar ali comecei com músicas de Tony, 99% eram músicas dele que eu cantava, e depois fui construindo as minhas. O Nuno Barroso, claro, também sou um grande amigo dele, sou um grande amigo, tivemos em França e cantamos juntos, os Alemar, o Nuno levou dois músicos com ele, e ele três, estavam três dos Alemar, e eu, e cantamos lá na sala de espetáculos, o Deixa-me Olhar. E o Nuno Barroso fez os 30 anos de Alemar.
1: Eu acho que também puseste esse vídeo nas redes sociais.
0: Sim, também pus.
1: Porque eu também me lembro de ver, sim.
0: E o Nuno Barroso fez 30 anos, fez o espetáculo dos Alemar no Casino Estrela. Eu estive lá também, convidado dele. E então cantei o Deixa-me Olhar com ele, que ele sabe que eu adoro essa canção, e depois ele tocou ao piano Abraça-me. Foi fantástico. Os Alemar também tocaram uma canção minha, também é muito, muito, para mim é mais um marco. E o Nuno é aquele porreiraço que eu gosto imenso.
1: É um dos muitos amigos que tu tens no mundo da música, não é? Porque tu ainda não há muito tempo realizaste uma festa que juntaste lá vários artistas da música nacional. Aliás, se a memória não me traiçoa, nós até divulgamos aqui esse espetáculo, tivemos em direto a falar sobre isso.
0: Sim.
1: E juntaste muitos
0: 50
1: amigos,
0: artistas,
1: não é?
0: Foram 50 artistas, tivemos que dividir em dois dias. Duas galas. E
1: isso é para se repetir um dia destes, não?
0: É, porque eu gosto de fazer essas coisas, gosto de ter os amigos por perto. Sabes que eu na música fui criando amizades e a prova é essa. E mesmo estavam lá meios de comunicação social no dia, porque eu preparei o espetáculo com palco, com uma empresa de som, uma coisa bem montada, e fazer as coisas, fazê-las bem feitas. E depois com uma tenda de catering para todos os artistas estar ali a confraternizar, e depois
1: para
0: saía,
1: não serem de lá da barriga vazia, não é?
0: E saíam do palco e havia logo um flash interview onde eles falavam um bocadinho para a comunicação social. Eu montei um palco à parte só para a comunicação social, com sofazinhos onde eles sentavam, como se fosse um aspecto de televisão. E lembro-me da comunicação social, porque eu depois tive acesso aos vídeos, perguntarem a muitos deles.

0: e vocês mandam as cenas para eles. E pá, obrigado, não sei o quê. Só que eu depois com os espetáculos de verão e mandei lá há pouco tempo tudo por WhatsApp. E ele agradeceu-me, disse, e pá, pensei que tinha esquecido. E ele disse, não, pá, não estava esquecido. E ainda agora estava a falar também com outro cantor, que até lhe dei os parabéns pelo tema, gostei muito. Eu acho que já o entrevistaste também. Gostei do tema, que é o set do Dinis Brito. Aquela onda.
1: Sim, entrevistei o Dinis Brito, mas nos singles anteriores. Ah, este set, por acaso, ainda não.
0: O set está muito engraçado, o set.
1: Embora ele tenha lançado os singles anteriores, ainda não há muito tempo, não é?
0: É, sim. E então eu até liguei-lhe mesmo, quando ouvi a música, liguei-lhe. Porque eu gosto muito da música country. Só que o country que eu gosto é aquele country americano. Porque Portugal faz...
1: O puro!
0: Portugal faz muito country. Mas é um canto misturado com o sertanejo.
1: Exato, tal e qual.
0: Mas eu gosto do puro. Tenho, se tu reparares, no meu disco anterior que tu me entrevistaste, tem lá um tema que é o Espera Por Mim. É um country, mas é um country pop, country puro. Aquilo foi baseado, aquele tema, o Saudades de Ti e o A Minha Aldeia, que são countries puros, foi baseado, que eu ouço muito, Blake Shelton.
1: Que é um...
0: É um senhor do country.
1: É nos
0: country.
1: Estados Unidos.
0: Pronto. E eu gosto desse tipo de country, aquele country pop, aquele country puro mesmo. E o set está lá. Eu disse, coisa, está lá. Tem, não foge muito ao sertanejo. Tem muita coisa que é mesmo country. O Jorge, que é o DJ Jorge, que é o produtor, produziu muito bem aquilo. E eu dei-lhe os parabéns, liguei. E
1: ele, Rodrigo DJ Jorge.
0: Isso, Rodrigo DJ Jorge. E o Dinis disse-me assim, opa, há poucos que ligam, quando a gente lança um disco, há pouca gente que liga do ramo a dar os parabéns porque fizeste o tema, gosto do tema, pá. Mas a minha parte é assim, Miguel, eu sou mesmo assim. Eu tenho amigos que lançam temas e eu partilho, se tiver que partilhar, eu mando, ligo para eles, opá, parabéns, o tema está fixe, gosto, opá, não te esqueças, quando eu fizer 25 anos de carreira tens de cantar esse tema porque eu gosto. Pá, faz parte minha, talvez seja da essência, pá,
1: e uma das tuas grandes canções é com um grande amigo que infelizmente já não está,
0: pá,
1: entre
0: não
1: nós, não é?
0: Nada. É o Neno.
1: O Neno.
0: Opá, eu, o Neno, eu ainda hoje tive uma entrevista e falei nele, puxaram a conversa.
1: É difícil falar-te nele.
0: É, porque
1: tens uma grande amizade com ele, não?
0: Muito, muito grande. O Neno era o meu irmão, em primeiro lugar. É o irmão mais velho que eu nunca tive, não é? E depois eu tive uma situação complicada na vida e o Neno foi das pessoas que esteve lá comigo, sempre. Eu tinha algum problema, ligava ao Neno. O Neno, pá, anda cá a Guimarães, vamos jantar e vamos começar. Foi uma amizade muito boa. Pá, foi pena ele partir como partiu. Eu estava em Guimarães quando ele partiu, estava na Praça Litoral, lembro-me bem. Tinha ido a Guimarães no dia 10 de junho. E até porque a minha esposa que ia lá a uma loja e ela foi à loja, parámos no Largo Litoral e eu fui lá a um cafezinho, tem aqueles sorvetes antigos de máquina, mesmo no cantinho, quase a acabar, e lá direito, e eu fui lá buscar um sorvete, sentei-me naqueles bancos e corria uma brisa e olha, foi.
1: Mas fica esse registro do Saudanço Contigo.
0: Saudanço,
1: é?
0: Contigo, do Neno.
1: É uma música que vai ser sempre especial na tua carreira.
0: Sim.
1: Tu ainda interpretas essa canção nos teus espetáculos.
0: E ele costuma cantar comigo, porque nós mecanizamos aquilo de maneira que o concerto, a música passe e a voz dele depois passa no videoal. Estamos a cantar, sim, a fazer o dueto.
1: Eu não me recordo se na altura vocês chegaram a fazer videoclipes.
0: Chegámos a fazer. Então passa o videoclipe, eu canto a minha parte. E a parte de estúdio está gravada, não é? E depois dispara quando tem que disparar.
1: É uma forma de internizar alguém que também, como pessoa, era um ser muito especial, não é?
0: Era. Ela, quem é que não gostava do Neno? Toda a gente gostava do Neno, é verdade.
1: Uhum. Costinha, os teus espetáculos, tu tiveste um verão excepcional, não foi?
0: Tive um verão muito bom, melhor que o ano passado, graças a Deus. Já tem algumas coisas já marcadas para o ano, já no início do ano, logo arrancar com as festas de São Vicente. E depois tem mais três espetáculos já no verão marcados.
1: Isto ainda vai continuar até outubro ou novembro, não é?
0: Eu agora vou estar a fazer, tenho agora já em festas de São Miguel do Anjo em Vermelho de Guimarães, no próximo sábado, dia 3. Depois no dia 10 estou em Vila das Aves, numa cena particular. E depois no dia 17 tenho também em Vila das Aves. E depois para ali um bocadinho até ao final do mês de outubro, novembro e dezembro, comunidades portuguesas.
1: Falando-nos um bocadinho dessa tua experiência nas comunidades portuguesas, eu gosto muito de abordar esta questão porque nós temos mesmo muitos ouvintes a escutar-nos lá.

0: fora na diáspora. São mesmo muitos que estão à escuta sempre da Marcoense FM, toda esta zona da região do Tâmega e Sousa.
1: Tem muitos imigrantes lá fora.
0: Tem muitos imigrantes. É sempre especial estar junto das comunidades portuguesas. Porquê é que é tão especial? É o sentimento que se sente, passando aqui a redundância.
2: E depois é especial porque aquela gente está sempre à espera que nós tragamos um pouquinho de Portugal até eles. Porque eles estão distantes. Nós vamos levar algo daqui para lá. A nossa música, a nossa cultura, a nossa maneira de estar, a nossa maneira de interpretar, os nossos valores como portugueses. E somos sempre bem recebidos. Há uma associação que eu faço várias, mas há uma que me marcou para sempre. Eu já lá cantei 7 vezes. Em 2 anos, 7 vezes que lá fui.
0: Provavelmente também os marcaste, porque não ias lá tantas vezes.
2: É verdade,
0: não é?
2: 7 vezes. E que é a Associação de Décimos em Lyon.
0: Uhum.
2: Pá, aquilo é impressionante, porque eu já fui a muitas associações e em Décimos tu não consegues entrar para dentro do palco, porque aquilo é um pavilhão. Depois tem um palco bem estruturado, com bom PA, com robótica, com tudo montado. E tem que se cantar o hino nacional antes de começar o espetáculo. Toda a gente se levanta, 500, 600 pessoas, que aquilo é enorme, e tu, aquilo entoa.
0: Arrepia, não é?
2: Arrepia, aquilo entoa. Então eu canto, eles chamam-me ao palco antes de eu subir, só vou lá mesmo cantar o hino, depois vou. Eles têm umas escadas onde têm a parte do camarim na parte de cima, eles só me pedem para descer para cantar o hino com eles, com toda a gente, antes de começarem, porque eles fazem os jantares dançantes. E eu ouvir o hino nacional cantado com uma emoção, Miguel, nem imaginas, é impressionante. Eu nunca vi isso em associações. Já tive vindo dos países todos da União Europeia. De Espanha, França, Suíça, Luxemburgo, Bélgica, como é que chama? Alemanha. Depois estive na outra ponta, já falei aqui na Marcoense, numas entrevistas que dei, em Macau, quando estive em Macau num congresso a nível mundial de médicos, fui eu e o meu pianista. Foi uma experiência fantástica.
0: Uhum.
2: Onde todas as ruas são portuguesas, tem lá a tableta, é escrito em português.
0: No outro lado do mundo,
2: hoje está com domínio
0: chinês. Sim, claro.
2: Mas tive, e depois estive na outra ponta, que é na Argentina, onde tem uma associação enorme também de portugueses, onde lá fui cantar. Nunca fui aos Estados Unidos, vou lá é a primeira vez este ano, nunca estive nos Estados Unidos, vou a Boston, nunca lá estive.
0: Boston, que é a localidade dos Estados Unidos mais próxima de Portugal.
2: Onde tem milhares de portugueses, é impressionante.
0: Curiosamente, é o território dos Estados Unidos que é mais próximo do nosso país.
2: É verdade. Uhum. E vou estar lá, e vou estar agora também na Suíça e na França. Pronto, foi as minhas próximas passagens. Está-se a andar para outros países também, para a Alemanha e para o Luxemburgo, onde tem muita comunidade portuguesa, principalmente no Luxemburgo e na Suíça, mas a Suíça já tem um espetáculo lá marcados. Por isso, os imigrantes esperem por mim, porque eu vou levar coisa boa, vou levar o Casa-te Comigo, toda a gente vai casar comigo. Aliás, o Miguel sorriu quando passou aqui a música Casa-te Comigo. Vocês não nos conseguem ver, mas conseguem nos ouvir. E ele deu um sorriso quando disse: vamos ouvir o Casa-te Comigo. Sabem porquê? Porque ele estava a pedir em casamento a todos os ouvintes da Marcoense FM, por todo o mundo. Ele pediu em casamento, eu senti ele a pedir em casamento, como quem diz: façam este pacto comigo, casem comigo e fiquem para sempre com a Marcoense FM.
0: Ora, Costinha, mas as despedidas, eu acho que é um bom toque para as despedidas. Já passou uma hora, temos que nos despedir. Uma mensagem para todos eles.
2: Olha, uma mensagem é que sejam felizes, que vivam a vida. Miguel, agradecer-te a ti e à Marcoense por me receberem sempre tão bem. Agradecer também à minha editora Espacial e à Paulinha, um beijinho para ela.
0: Um beijinho para a Paulinha também.
2: Para a Susana Lamas, para a Sandra Costa, para o seu Luís, para o Francisco, para aquela malta toda espacial, que é malta me fixe, gosto mesmo daquela malta. E para a Marcoense, para os profissionais que aqui trabalham, continuem a fazer um excelente trabalho a nível de comunicação, que é importante. Continuem a dar as melhores notícias aos vossos ouvintes e façam de Mar Canaveses a melhor cidade do mundo. E precisa de uma rádio como a Marcoense para poder a levar ainda mais longe.
0: Costinha, muito obrigado pelas tuas palavras. Foi um gosto enorme ter-te aqui mais uma vez. E os maiores sucessos para estas canções, para as que já ficaram para trás, para as que virão. E voltaremos com certeza a falar um dia destes novamente. Um abraço, Costinha.
2: Obrigado.
0: Costinha, o nosso convidado esta tarde na turma dos Repetentes, tem um novíssimo EP, traz 4 canções. Nasci Aqui é um desses temas. É com ele que fechamos esta primeira hora da turma. Até já!

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1: Boa tarde, edição das 16 horas. Um jovem de 21 anos, suspeito de ter abusado sexualmente de uma vizinha de 13 em Amarante, foi detido ontem pela Polícia Judiciária. Em comunicado, a PJ refere que o crime ocorreu no verão de 2025 e a investigação teve início com a denúncia dos progenitores. Ainda segundo as autoridades, as diligências de investigação permitiram reunir prova de que o suspeito, após conhecer a criança, fortuitamente iniciou com a mesma conversação através das redes sociais, combinando diversos encontros, durante os quais manteve atos sexuais de relevo. O detido foi sujeito a primeiro interrogatório judicial no Tribunal de Penafiel, tendo ficado proibido de contactar com a vítima e obrigado a apresentações quinzenais no posto policial de residência. Assim faz Aldeia do Bustelo da Laje, recebe no fim de semana a primeira edição da Desfolhada. O presidente da União de Freguesias de Alhões, Bustelo e Gralheira e Ramires, Nelson Ribeiro, explica que a iniciativa pretende dinamizar Bustelo e recuperar uma tradição para mostrar às novas gerações.
2: Isto é uma iniciativa da Junta, com a colaboração da Câmara e de uma associação local, para dinamizarmos um bocadinho Bustelo. Bustelo estava ali um bocadinho, não digo esquecido, mas não tão desenvolvido como as outras freguesias, e nós entendemos em fazer lá este invento para recriar uma desfolhada. Portanto, é uma desfolhada que vamos ter de carros de vacas a trazer o milho para a eira, depois é a desfolhada na eira. É isso que vamos recriar para as pessoas mais jovens verem o que se fazia antigamente. Está prevista a população de boa de milho e vai ter lá coisas caseiras, muita coisa daqui da região. Temos animação, portanto, temos as tendinhas a vender fumeiro, artesanato, essas coisinhas todas. E temos animação tanto de dia como à noite. Tanto no sábado e no domingo à noite também temos animação.
1: A organização espera uma forte participação popular nesta primeira edição do evento.
2: As expectativas são boas. Estamos à espera que São Pedro nos ajude, não é? Mas as expectativas são boas, já temos tudo prontinho e estamos a contar com muita gente. Apesar de ser a primeira edição, mas estamos a fazer tudo para que seja um sucesso.
1: Durante os dois dias, a aldeia de comunitária acolhe ainda a exposição Rezas e Memórias do Val do Bestança, da autoria de Tiago Ribeiro. Nós voltamos na edição das 17 horas. Boa tarde.
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1: Ora, são 4h33, estamos de volta à turma.
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1: 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Deixo uma saudação para o Nando Páscoa, que nos escuta em duas igrejas paredes. Deseja uma boa tarde para todos nós aqui na rádio, para todos os ouvintes, amigos, familiares, ainda para todos os imigrantes, sempre na melhor companhia, a Marcoense FM. Nando, muito obrigado, um forte abraço aí para duas igrejas paredes. Boa tarde também para o José Ribeiro, que nos escuta em Felgueiras, também está na nossa companhia. José, um abraço para si, o José que nos saúda, a nós e também a todos os ouvintes, com votos de um bom resto de semana, envia um beijinho para a esposa e para as filhas. Uma boa tarde ainda para Lordelo, no Conselho de Paredes, para a Bina, que também está connosco, envia cumprimentos para todos os que ouvem a Marcoense FM e também para mim com um beijinho, envia uma saudação especial para o marido que, ex-marido que acabou de ser operado. Votos de rápidas melhoras para ele. Um beijinho muito especial e obrigado, nós, Bina, por estar na companhia da Marcoense FM nesta tarde de quarta-feira. Um bom resto de semana para si. Um beijinho.
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1: Esta é a sua rádio 93.3 para quase todo o norte do país, para o mundo inteiro, via internet em marcoensefm.com. Até às 6 pode enviar-nos a sua mensagem de texto ou áudio 968.

0: Boa noite, Uberlândia!
1: Faz barulho aí, Uberlândia, que eu quero ouvir!
0: Que coisa linda, galera!
1: Obrigado!
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0: os filhos. Jorge, forte abraço aí para a Alemanha. Obrigado pela companhia.
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0: Festa na aldeia de Jorge Guerreiro no final desta segunda hora da Turma dos Repetentes. Estamos a fechar esta segunda parte que lhe foi oferecida pela Opticália de Marco de Canaveses e Baião.
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0: Já regresso daqui a nada para a terceira hora. Antes, à hora certa, vamos ter informação regional. Edição com Maria José Ferreira. Até já.

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3: Muito boa tarde, são 5 horas.
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3: Vamos à informação regional, a edição das 5 com Maria José Ferreira. Boa tarde.
4: Boa tarde. A Câmara do Marco de Canaveses vai reforçar em 126 mil euros o apoio a 4 freguesias do concelho para a manutenção e limpeza de parques de lazer. O reforço surge no âmbito do protocolo de delegação de competências entre o município e as juntas de freguesia. Sande e São Lourenço do Douro recebe o maior reforço de 50 mil euros para a manutenção do parque de merendas de Montedeiras. A freguesia sobre Tâmega terá mais 40 mil euros para a manutenção e limpeza do Parque Fluvial do Tâmega. Já Alpedrada, Vares e Torrão contará com mais 30 mil euros para o seu parque de lazer, enquanto Solhais recebe mais 6 mil euros para a manutenção do Parque Multiusos de Heró. As freguesias ficam responsáveis por assegurar serviços como a rega, as podas e a limpeza dos circuitos pedonais, de forma a garantir que os espaços se mantêm limpos, seguros e em boas condições para a população. O município justifica a medida com a necessidade de adaptar a gestão às características de cada freguesia. A Associação Humanitária dos Bombeiros Voluntários de Marco de Canaveses organiza no próximo dia 4 de outubro, domingo, a 10ª edição da Night Walk, uma caminhada solidária. Segundo João Lima, presidente da direção da corporação, o objetivo passa por completar o equipamento dos operacionais que ainda não dispõem deste material.
5: Os objetivos desta Night Walk é a angariação de uma verba para conseguirmos adquirir mais equipamentos de proteção individual urbana para os nossos bombeiros, um processo que nós já iniciamos há alguns anos e que concluímos há 3 anos, mas que falta equipar cerca de metade dos nossos bombeiros. Daí termos definido que a verba a angariar nesta Night Walk fosse para conseguirmos comprar os equipamentos que faltam. No que se refere aos preparativos da Night Walk, já estão abertas as inscrições, já há um conjunto de locais onde as pessoas se podem inscrever e dessa forma contribuir para tornar maior a Night Walk, que de ano para ano tem vindo a crescer. E desta forma também ajudar os bombeiros de Marco.
4: Pergunto-lhe se é o percurso habitual, se este ano, por ser a 10ª edição e um número redondo, se a organização decidiu introduzir um percurso diferente, qual é a dimensão, grau de dificuldade?
5: O grau de dificuldade é o habitual, o percurso será semelhante aos que temos feito nos anos anteriores, também não dá para fazer muito diferente dada as artérias da cidade que podemos percorrer e temos pessoas muito novas, mas também temos pessoas que já com alguma idade, portanto não podemos criar um percurso que seja difícil, portanto o que nós queremos é que participem o maior número de pessoas. Posso dizer é que ao longo do percurso tiramos um conjunto de surpresas, dado que é a 10ª edição e no final da caminhada também, que termina novamente no quartel, teremos lá um conjunto de surpresas e também um sorteio de alguns prémios para os participantes na Nightwalk.
4: João Lima, presidente da Direção dos Bombeiros do Marco, pavilhão Agrival em Penafiel, recebe a 1 de outubro. Portanto, amanhã as comemorações do Dia Internacional do Idoso, com desfile de moda. Nesta edição, cada associação ou instituição particular de solidariedade social participante representa um país, levando à passarela os seus utentes com trajes e elementos inspirados nas diferentes culturas e tradições do mundo. Para a organização, mais do que um desfile, esta será uma forma de celebração da vida e das histórias. Há mais informação na edição das 18 horas. Boa tarde.
3: Então, até lá, Maria José Ferreira, com a informação regional. Informação às 6 da tarde. 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

É a música da semana, a novíssima canção de Rita e Daniela. Ele toca e toca bem. São 5:18, uma boa tarde para o José Pinto, que nos escuta em duas igrejas paredes. José, forte abraço, envia-me votos de um bom resto de semana para todos os ouvintes da Marcoense FM. Um grande beijinho para a esposa Margarida e também para a netinha Francisca. José Pinto, um forte abraço aí para duas igrejas paredes, obrigado por mais uma vez estar à escuta da Marcoense FM. Boa tarde também para o toquinho em Espadanedo. Em Espadanedo Simfãs, tive aqui um pequeno problema com o jingle, já vamos recuperar, mas fica essa saudação para o Talking que nos escuta em Espadanedo Simfãs, tanto também na nossa companhia, o Talking que envia uma saudação para todo o auditório, continuação de um bom resto de semana. Talking, muito obrigado, um forte abraço aí para Simfãs e obrigado por estar à escuta da Marcoense FM. Boa tarde também nesta tarde de quarta-feira para a Mila, que nos escuta em França. Mila, boa tarde, obrigado pela companhia. Uma boa tarde para mim, muito obrigado para os nossos ouvintes, principalmente para o filhote Leonardo, para o marido Carlos e para a restante família, com beijinhos. Muito obrigado, Mila, uma boa tarde aí para a França e obrigado por estar à escuta através da emissão online da Marcoense FM. Também connosco está a Maria José em Passos da Ferreira, que envia um beijinho para todos nós aqui na rádio, para todos os ouvintes da Marcoense FM. Um beijinho para todos. Maria José, um beijinho também para si, a continuação de um bom

Neto, que envia os parabéns à Marcoense FM pela excelente rádio, excelente para se ouvir enquanto se trabalha. Diz que é a emissora de todos os dias. Eu espero bem que passe o tempo mais depressa enquanto estão a trabalhar e ouvir a Marcoense FM. Um grande beijinho também para toda a família, em especial para a filha Leonor, para as amigas de trabalho Luísa e Ana Maria, para as amigas dos patrões e para todos nós aqui desta fantástica rádio. A mensagem chega-nos da Maria Neto, não sei onde nos escuta, mas fica também esta saudação e votos de uma ótima tarde de quarta-feira. Obrigado pela escuta e bom trabalho!

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0: música dos, tradição de ouro a ficar para trás, são 5h27. Eu recordo que até às 6 nos pode enviar a sua mensagem de texto ou de áudio, 968-704-225, 968-704-225.
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0: A música de Matheus e Cohen com Meu Silêncio. São 5 horas 35 minutos. Eu recordo até às 6. Ainda nos pode enviar a sua mensagem de texto ou de áudio para o 968-704-225. 968-704-225. Há pouco tivemos aqui uma mensagem. Agora sabemos de quem é. É da Lourdes, que nos está a escutar em Friamundo. Lourdes, muito obrigado pela sua mensagem. Boa tarde. A continuação de um bom resto de quarta-feira. Feira de trabalho, tudo de bom e obrigado por estar à escuta da Marcoense FM.
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0: 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E agora ficamos com a nova canção de Marisa, chama-se Beijos.

0: O recente single de Dani Luz, A Porta Vai Ficar Aberta. São 5h46, uma boa tarde para a Lindinha que nos escuta em Loureiro de Paredes, está sempre na nossa companhia. Boa tarde, Lindinha.
1: Boa tarde, Miguel. Aqui é a Lindinha de Loureiro de Paredes. A Lindinha está à escuta da Marquense FM. A Lindinha quer deixar as boas tardes para a Luana. Também quero deixar as boas tardes para a minha madrinha de Alinha. Também quero deixar as boas tardes para a minha Tiana, que se encontra a trabalhar em Sobrosa Paredes. Também quero deixar as boas tardes para a minha amiga Ana da Suíça. Também quero deixar para os meus irmãos, que estão em Sobrosa Paredes. Também quero deixar as minhas boas tardes para os meus pais. Também quero deixar as boas tardes também para os nossos amigos, os nossos imigrantes. Para o Sr. Silva do Porto, para a Celestinha da Amarante, para a senhora do Lindo Marco também, que está à escuta da Marquense FM, para os nossos ouvintes e nossos imigrantes. E também quero deixar as boas tardes também para o Norberto Paredes, aqui vai um beijinho da Lindinha, e para todos os utentes de Loureiro de Paredes que estão a ouvir esta maravilhosa Rádio Marquense. E para o Miguel, mais uma vez, um beijinho muito grande.
0: Muito obrigado.
1: Sejam felizes, façam alguém feliz da Rádio Marquense, que é a maravilhosa rádio, como sempre.
0: Obrigado, Lindinha. Um beijinho para si. A continuação de um bom resto de quarta-feira também e tudo de bom.
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0: E amigos, estamos no final desta emissão da turma de quarta-feira, 30 de setembro. Foi com imenso prazer que lhe fiz companhia durante estas 13 horas de emissão.
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0: Regresso amanhã a partir das 3 da tarde. Um grande abraço, seja feliz, faça alguém feliz. Até amanhã, se Deus quiser, às 3. Conto consigo. Boa tarde.

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3: Muito boa tarde, são 6 horas.
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3: Informação regional, a edição das 6 com Maria José Ferreira. Boa tarde.
4: Boa tarde. A Câmara de Marco de Canaveses vai reforçar em 126 mil euros o apoio a 4 freguesias do concelho no âmbito da manutenção e limpeza de parques de lazer. O reforço surge no âmbito de protocolo de colaboração de competências entre, de delegação de competências entre o município e as juntas de freguesia. Sandy São Lourenço do Douro recebe um maior reforço de 50 mil euros para a manutenção do parque de merendas de Montedeiras. Freguesia de Sobretâmega terá mais de 40 mil euros para a manutenção e limpeza do Parque Fluvial do Tâmega. Já o Pendurada Várzea e Torrão contará com mais 30 mil euros para o seu parque de lazer, enquanto o Soalhães recebe mais 6 mil euros para a manutenção do Parque Multiusos Medeiro. As freguesias ficam responsáveis por assegurar serviços como a rega, as podas e a limpeza dos circuitos pedonais, de forma a garantir que os espaços se mantenham limpos, seguros e em boas condições para a população. O município justifica a medida com a necessidade de adaptar a gestão às características de cada freguesia. O Largo do Conde, em Castelo de Paiva, vai receber no próximo domingo a primeira edição do Dia do Artesão, um evento dedicado a valorizar e dinamizar o artesanato local, bem como promover o turismo e o património cultural do concelho. O programa prevê uma mostra e venda de artesanato, trabalhos ao vivo de artesãos locais e animação musical. O período da manhã encerra com a apresentação do logótipo artesão de Castelo de Paiva. À tarde, a partir das 15 horas, decorrerá a festa da Castanho, com um agosto tradicional, seguida do Festival de Folclore. O município de Lousada promove amanhã um debate dedicado à proteção e segurança da população idosa, com especial enfoque na problemática dos lares ilegais. A iniciativa decorre no auditório municipal a partir das 10 da manhã, no âmbito do Dia Internacional do Idoso. A sessão pretende colocar em discussão as respostas de acolhimento e cuidado a pessoas idosas que funcionam sem enquadramento legal, procurando reforçar a prevenção, a sinalização de situações de vulnerabilidade e a articulação entre as diferentes entidades com responsabilidade nesta área. O programa começa com a apresentação do projeto EGUARD, Sistema de Teleassistência e Monitorização, uma solução destinada a reforçar a proteção, a segurança e o acompanhamento de pessoas em situação de maior vulnerabilidade. O momento central da manhã está marcado para as 11 horas com a mesa redonda, lares ilegais, como combater. A discussão vai abordar o problema das vertentes jurídica, da saúde pública, da segurança e da ação social. Há mais informação na edição das 19 horas. Boa tarde.
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0: Muito boa tarde, passam 15 minutos das 18 horas. Bem-vindos à emissão de Liga de Amigos nesta quarta-feira, 30 de setembro. Vamos consigo até às 19 horas. Via aberta pelo nosso telefone habitual 255-539-098. 255-539-098. Pode ligar e pedir a música da sua preferência. Sem perder mais tempo, vamos já para o telefone. Olá, boa tarde.
1: Muito boa tarde, Marisa. É o fundamental, justamente para a mesa.
0: Em resposta, António Sousa, obrigado. O tema é de Augusto Canário, vai dedicar.
1: Vai muito bem, vai. Também um beijinho para a minha esposa e para Augusto Canário, esposa Virginia de Piano Cancela. E um forte abraço para o meu amigo Paulo Vita, para o João Tio do Combo. E para si mesmo, com uma ótima quarta-feira.
0: Muito obrigada. Resto de boa quarta-feira também para si. Boa tarde.
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0: 18:26. Olá, boa tarde.
1: Boa tarde, Ana Maria José, como está?
0: Bem, obrigada, Dona Rosa. O tema é do José Alberto Reis, vai dedicar...
1: Vou dedicar a Mateus, Ribeiro, Alvé, Catarina, Rafael, ao André das Igrejas, à minha filha Sara Marina de Lousada e para a minha irmã da Tia de Vila Meada, tudo bom. Todos sejam um dia, um resto de um dia feliz. Para a Dona Maria José também. Resto um dia feliz e um bom regresso à casa.
0: Muito obrigada, também para si, resto de uma boa quarta-feira.
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0: 18 horas 31 minutos. Olá, boa tarde.
1: Olá, boa tarde.
0: Boa tarde, Sandra. Bem disposta?
1: Sim, está tudo bem. A Maria José também está?
0: Também, obrigada. O tema é de Paula Fernandes, Vítor e Léo. Vai dedicar?
1: Sim, olha, vem um beijinho grande aqui para toda a minha família e agora vão beijinhos para a Celeste Amarante, para a Dona Cândida Sinfães, para a Filomena, para a Sílvia, para a Dona Amélia, a Dona Emília da Amarante, a Olga de Lousada, o Sr. João Paulo e a esposa, o Norberto de Paris, o Sr. Silva do Aeroporto, o Sr. Rui Carneiro, o Sr. Lino do Marco e todos os outros participantes e ouvintes, e um beijinho à Dona Rosalina com a continuação das melhoras. E para a Maria José, um beijinho grande e até amanhã, Maria José.
0: Muito obrigada, Sandra, para si também. Resto de boa quarta-feira. Boa tarde.
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0: E prosseguimos neste espaço de discos pedidos com mais uma chamada, desta vez de Amarante. Olá, boa tarde.
1: Olá, boa tarde, menina Maria José.
0: Bem disposta, Celeste.
1: Bem disposta, muito obrigada. A menina também?
0: Também, obrigada. O tema é Diana Duarte, vai dedicar...
1: Olha, eu vou dedicar para a menina Maria José com um beijinho, com o resto uma boa tarde, uma boa noite, tudo bom, boa para toda a minha família. Vai para a Sandrinha de Caramos, para toda a família dela, com um beijinho que acabei de ouvir. Vai para a Dona Rosalina com as melhoras e um beijinho para essa senhora. E vai para todos os amiguinhos e amiguinhas até aqui no programa da manhã. Um resto de uma boa tarde, uma boa noite para todos. Um beijinho. Para a menina, mais um beijinho. Até amanhã. Muito obrigada.
0: Obrigada também, Dona Celeste. Resto de uma boa quarta-feira.
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0: 18:42. Olá, boa tarde.
1: Boa tarde, menina, como está?
0: Bem, obrigada, dona Rosalina. E a senhora?
1: Estou bem, menina. É um bocado pela enfermeira medir a atenção, porque a atenção que estava muito bem.
0: Ainda bem. Ficamos felizes por saber dessa informação. Dona Rosalina.
1: E eu agradeço de coração, menina.
0: O tema é dos iniciadores. Quero alugar uma casa. Vai dedicar?
1: Vou dedicar para a menina Sandrina, que eu vi agora, para a dona Celeste de coração, e para aquela senhora que diz que olhava por mim e a outra que diz que era triste estar em casa sem ninguém, e para o senhor Carlos do Porto, e para vocês daí, menina, que eu levanto-me logo de manhã às 6 horas, ponho alegria ouvir logo a menina, penso que é o meu coração que até que vai melhorar mais depressa. E para toda a gente que está a ouvir, se gosta da minha música, e é só, menina.
0: Muito obrigada, dona Rosalina. Resto de uma boa quarta-feira. Boa tarde.
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0: Os iniciadores, olá, boa tarde.
1: Boa tarde, Maria, tudo bem?
0: Boa tarde, Adelino. O tema é de José Reza, parabéns, vai dedicar.
1: Uma irmã minha, o coitado, parabéns, quer dizer, estou muito feliz na vida, com o Cónio na Bezeira, vai sair para a Celeste Amarante, vai sair para a Silva de Pato Ferreira, para a Laurinda Paredes, para a Joaninha, para a Filipinha, para a Alexandra de Gornizés, para a Lindinha de Paredes, para a Eduarda, para a Karina, para a Tânia da França, para o Norberto e para a minha colega Maria José Freitas e para o irmão que é Pedro Costeiro e para o Carlos Alberto Porto e para si e para a sua família e para a minha família toda.
0: Muito obrigada, parabéns para a irmã, para si, resta-lhe uma quarta-feira. Boa tarde.
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1: Boa tarde, edição das 19 horas. Um jovem de 21 anos suspeito de ter abusado sexualmente de uma vizinha de 13 em Amarante foi detido ontem pela Polícia Judiciária. Em comunicado, a PJ refere que o crime ocorreu no verão de 2025 e a investigação teve início com a denúncia dos progenitores. Ainda segundo as autoridades, as diligências de investigação permitiram reunir prova de que o suspeito, após conhecer a criança fortuitamente, iniciou com a mesma conversação através das redes sociais, combinando diversos encontros, durante os quais manteve atos sexuais de relevo. O detido já foi presente a tribunal e ficou proibido de contactar a vítima e obrigado a apresentações quinzenais no posto policial de área de residência. Câmara do Marco de Canaveses vai reforçar em 126 mil euros o apoio a 4 freguesias do concelho para a manutenção e limpeza de parques de lazer. O reforço surge no âmbito de protocolo da delegação de competências entre o município e as juntas de freguesia. São Sande e São Lourenço do Douro recebe um maior reforço de 50 mil euros para a manutenção do Parque de Merendas de Montadeiras. A freguesia de Sobretâmega terá mais 40 mil euros para a manutenção e limpeza do Parque Fluvial do Tâmega. Já Alpendurada, Varzim e Torrão contará com mais 30 mil euros para o seu parque de lazer, enquanto Soalhães recebe mais 6 mil euros para a manutenção do parque multiusos de Heró. As freguesias ficam responsáveis por assegurar serviços como a rega, as podas e a limpeza dos circuitos pedonais, de forma a garantir que os espaços se mantêm limpos, seguros e em boas condições para a população. O município justifica a medida com a necessidade de adaptar a gestão às características de cada freguesia. É já no próximo domingo que a Associação Humanitária dos Bombeiros Voluntários de Marco de Canaveses promove a 10ª edição da Night Walk, uma caminhada solidária. Segundo João Lima, o presidente da direção da corporação, o objetivo passa por completar o equipamento dos operacionais que ainda não dispõem deste material.
2: Os objetivos desta Night Walk é a angariação de uma verba para conseguirmos adquirir mais equipamentos de proteção individual urbana para os nossos bombeiros, um processo que nós já iniciamos há alguns anos e que concluímos há 3 anos, mas que falta equipar cerca de metade dos nossos bombeiros. Daí termos definido que a verba a angariar nesta Night Walk fosse para conseguirmos comprar os equipamentos que faltam. No que se refere aos preparativos da Night Walk, já estão abertas as inscrições, já há um conjunto de locais onde as pessoas podem inscrever e dessa forma contribuir para tornar maior a Night Walk, que de ano para ano tem vindo a crescer, e desta forma também ajudar os bombeiros de Marco.
1: Pergunto-lhe. Declarações de João Lima, o presidente da Direção dos Bombeiros Voluntários de Marco de Canaveses. A 10ª edição da Night Walk é já no próximo domingo. As inscrições encontram-se abertas para participar ou para quem quiser participar nesta iniciativa. A aldeia de Bustelo da Laje, em Sinfães, recebe no fim de semana a primeira edição da Desfolhada. O presidente da União de Freguesias de Alhões, Bustelo, Gralheira e Ramires, Nelson Ribeiro, explica que a iniciativa pretende dinamizar Bustelo e recuperar uma tradição para mostrar às novas gerações.
3: A iniciativa da Junta, com a colaboração da Câmara e de uma associação local, para dinamizarmos um bocadinho Bustelo. Bustelo estava ali um bocadinho, não digo esquecido, mas não tão desenvolvido como as outras freguesias, e nós entendemos em fazer

0: feito para recriar uma desfolhada, portanto é uma desfolhada que vamos ter de carros de vacas a trazer o milho para a eira, depois é a desfolhada na eira. É isso que vamos recriar para as pessoas mais jovens verem o que se fazia antigamente. Está prevista a plantação de boa de milho e vai ter lá coisas caseiras, muita coisa daqui da região. Temos animação, portanto temos as tendinhas a vender fumeiro, artesanato, essas coisinhas todas, e temos animação tanto de dia como à noite, tanto no sábado e no domingo à noite também temos animação.
1: A organização espera uma boa adesão por parte da população a esta primeira edição do evento. Durante os dois dias, a aldeia comunitária acolhe ainda a exposição Rezas e Memórias do Val do Bestança, da autoria de Tiago Ribeiro. O pavilhão Agrival em Penafiel recebe amanhã as comemorações do Dia Internacional do Idoso com desfile de moda. Nesta edição, cada associação ou IPSS participante representa um país, levando à passarela os seus utentes com trajes e elementos inspirados nas diferentes culturas e tradições do mundo. Para a organização, mais do que um desfile, esta será uma forma de celebração da vida e das histórias. A fechar o tempo para amanhã, a previsão é de céu pouco nublado, vento fraco a moderado, quadrante norte, pequena descida da temperatura mínima. É tudo. Boa tarde.
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